0: resultou nessa multa de 153 milhões. A empresa não estava tomando as medidas necessárias para impedir que crianças e adolescentes acessassem a plataforma dela, e esse tratamento, além de ser em desacordo com a lei, acabou também sendo utilizado para oferecer publicidade para crianças e adolescentes no ambiente que a gente já sabia que não era apropriado para ela.
1: A NPD determinou ainda a eliminação dos dados coletados de forma irregular. E a ByteDance se comprometeu a implementar um plano de conformidade para melhorar a proteção de crianças e adolescentes no TikTok. Entre as medidas estão configurações de privacidade mais restritivas para menores de 16 anos, que só poderão ser alteradas com autorização dos responsáveis, além do reforço da supervisão parental e de filtros de conteúdo. Medidas que são fruto da fiscalização da agência reguladora, garantiu a diretora da NPD, Lorena Gilberti Coutinho.
2: A atuação da NPD, ela não se resumiu a essa multa que foi imposta. Muito mais importante que isso foram as melhorias trazidas, né, que foram incorporadas ao modelo de negócio da empresa e que vão trazer um ambiente muito mais seguro para crianças e adolescentes.
1: O diretor-presidente da NPD, Valdemar Gonçalves Orunho Júnior, destaca que outras plataformas também estão sendo analisadas para que os direitos de proteção de dados sejam garantidos.
3: É ficar bem claro que nós estamos atuando, é uma atuação bastante técnica, bastante em cima da Lei Geral de Proteção de Dados, agora também com a nossa, com o nosso ECA digital.
1: A decisão ainda pode ser contestada pela empresa no conselho diretor da NPD, no prazo de 10 dias úteis. Reportagem Pablo Mundim.
4: Em nota, a plataforma TikTok informou que apresentou um plano de conformidade à NPD, que foi aprovado pela agência no ano passado.
5: A empresa diz que a multa se refere a um período anterior a 2021 e não reflete as medidas implementadas pela plataforma, como a adoção de 50 recursos e configurações voltados para a segurança de crianças e adolescentes.
4: Provedores de aplicações de internet, como as plataformas digitais direcionadas a crianças e adolescentes, devem publicar relatório até 17 de setembro sobre medidas de proteção a esse público.
5: A jornalista Mariana Jungmann conversou sobre o tema com Fabrício Lopes, superintendente de fiscalização da Agência Nacional de Proteção de Dados. Vamos ouvir.
6: Olá, superintendente, muito bem-vindo à Voz do Brasil. Vamos começar falando um pouco sobre o trabalho da ANPD, a Agência Nacional de Proteção de Dados, né? É um órgão relativamente novo que foi instalado em 2020. O senhor pode explicar para a gente, né, para o nosso ouvinte, qual é a função da agência, suas áreas de atuação?
0: Olá, Mariana, bom dia e bom dia a todos que estão nos vendo, nos ouvindo. A Agência Nacional de Proteção de Dados, ela começou para garantir que dados pessoais de cidadãos brasileiros fossem tratados com respeito, sem abusos. O fato das pessoas poderem coletar informações sobre nós e trabalharem com elas não permite que as pessoas façam qualquer coisa com essas informações. O uso desses dados tem que ser legítimo e nunca pode ser em detrimento do cidadão, do titular de dados. E recentemente a gente teve alguma ampliação das nossas competências, mas acho que a gente pode posso explicando isso ao longo do período também.
6: Eu ia justamente comentar isso. Mais recentemente, a ANPD ganhou aí mais notoriedade porque é o órgão responsável por fiscalizar as plataformas digitais no que se refere ao cumprimento do Estatuto Digital da Criança e do Adolescente, que foi aprovado no ano passado e que teve aí, tem aí um impacto muito grande, né? Como que é feita essa fiscalização? Quais são os pontos principais que a ANPD observa, então, ao fazer a fiscalização sobre o cumprimento do ECA digital?
0: Nós já vínhamos fiscalizando, em função da nossa competência de proteger dados pessoais, vários temas que tangenciavam a proteção de crianças e adolescentes no ambiente digital. Então, quando foi proferida a lei, editada a lei, e ela foi depois entrou em vigor, nós ampliamos aquilo que a gente podia fazer no ambiente digital para proteger crianças e adolescentes. Então, a gente trouxe os métodos de fiscalização que a gente tinha para a proteção de dados pessoais para dentro do ECA digital também. É uma lógica em que a NPD procura conhecer o setor. Então, a gente faz um monitoramento, e esse monitoramento ele trabalha inclusive com informações que a própria sociedade encaminha para nós, que a imprensa encaminha para nós, que o Ministério Público e as autoridades também encaminham para a gente, que a gente faz uma grande condensação dessas informações para que a gente tenha condições de escolher para onde apontar a nossa fiscalização e o nosso foco. É um universo muito vasto, a gente precisa priorizar, e essa priorização não pode ser com base no humor, do bom humor do fiscal. Tem que ser com base em dados, em fatos que consigam orientar a nossa atuação e que ela seja, esteja em sintonia com aquilo que a sociedade traz para a gente como urgência, como necessidade para ela.
6: Agora, a gente está num período importante também para essa fiscalização, porque está correndo aí o prazo para essas empresas entregarem os relatórios de transparência sobre o acesso de crianças e adolescentes, né? Quais são as informações que têm que estar nesses relatórios e para que que eles servem?
0: O relatório de transparência, bom, acho que vou começar dizendo para que ele serve. Ele é uma maneira que a empresa tem de contar para a sociedade todos os seus esforços e processos que ela está fazendo para obedecer ao ECA digital, especificamente no que se refere a lidar com denúncias. Porque e há um cuidado, um balanço muito sensível no ECA digital, que é não é a NPD quem faz o controle do que pode e não pode ficar no ar. Esse controle, ele é um controle dividido entre o titular de dados, entre o pai da criança adolescente, entre a própria criança e a plataforma, em que as pessoas indicam para a plataforma aquilo que elas entendem que é uma violação, e a plataforma recebe aquela demanda e precisa avaliar e retirar do ar no tempo correto. A NPD garantir que essa conversa entre titular, entre cidadão e criança e a plataforma aconteça conforme as regras da lei. E aí o relatório de transparência é uma maneira que essa empresa tem de contar para a sociedade o que ela já está fazendo, porque é um pouco diferente de mandar um relatório só para a gente avaliar aqui. Na verdade, a ideia é que isso seja público e que a sociedade consiga, inclusive, pegar essas informações e fazer pesquisa e montar indicadores. Então, a ideia do relatório de transparência é isso. O que vai ter lá? Vai ter, por exemplo, informações como quantidade de denúncias que ela recebeu, tempo médio de tratamento, de onde ela mais recebeu denúncia, qual foi o tipo mais de denúncia que ela recebeu, quais são os processos que ela costuma fazer, quantas ela atendeu, quantas ela não atendeu, como é que é o processo para lidar com isso. Então, é mais ou menos essa a ideia dela, empresa trazendo para a sociedade como é que ela está operando, colocando em prática aquilo que a... Até mesmo como um elemento de verificação. Se uma instituição, por exemplo, fez várias reclamações para a plataforma e não aparece no relatório, alguma coisa está errada.
6: Bom, recentemente a NPD determinou a suspensão, né, das transmissões ao vivo pela plataforma Discord. Esse ato ocorreu após um caso de suicídio de uma criança de 13 anos, durante uma live na plataforma, e foi uma medida cautelar. Existem outras cautelares, superintendente, que podem ser adotadas contra plataformas, né, e em caso de descumprimento delas, O que pode acontecer? As plataformas podem ter atuação suspensa no Brasil ou isso depende ainda de autorização judicial? Como é que funciona?
0: Bom, quando é falta cautelar, a gente tem competência e poder legal para emitir cautelares. Mariana, está previsto na lei do processo administrativo. Mas essa cautelar também não fica a nosso sabor. A gente tem que demonstrar que existe um perigo e que existe uma grande chance do que a gente está verificando tem amparo na lei ou está contra a lei para a gente mandar parar. Que é o Fomos Bunhures e o Perigo na Demora. E a cautelar, nesse sentido, ela é delimitada pelo seu aspecto utilitário, né? Para que ela serve, o que ela está tentando impedir. Então, não existe uma medida específica, mas eu posso, eventualmente, a NPD pode, em algum momento, determinar medidas adicionais à plataforma, na proporção que a gente entender que a gente ainda precisa fazer mais alguma coisa para proteger crianças e adolescentes no ambiente digital. A ideia de uma cautelar, essa é temporária, isso é importante dizer, ela não é para ser permanente, e a gente tem bastante esperança de que a plataforma vai reagir em tempo de diminuir essa incomodação que gera para a população de não ter mais esse tipo de ferramenta disponível. Mas vamos lá, supondo que ela não cumpra a cautelar ou aconteça alguma coisa, a gente tem que elevar o tom da conversa. Aí existe a possibilidade da superintendência encaminhar para o conselho diretor pedindo que acrescente a medida cautelar também a uma multa diária pelo descumprimento. E veja, isso aí está dentro da cautelar. A gente pode também, no longo prazo, entender que a empresa não quis cooperar de maneira nenhuma e aí é importante a gente abrir um processo sancionador e sancioná-la pela violação que a gente entende que acontecia, como também por não ter cumprido a cautelar. E aí a situação vai gradativamente ficando cada vez mais severa para a empresa.
6: Muito bem. Bom, nós conversamos com Fabrício Lopes, superintendente de fiscalização da Agência Nacional de Proteção de Dados. Superintendente, muito obrigado pela sua entrevista aqui à Voz do Brasil.
0: Muito obrigado, Mariana. Um abraço a todo mundo.
4: Você pode enviar sugestões, denúncias, críticas à agência. O endereço é gov.br/ANPD.
5: Prestadores de serviço têm a oportunidade de trabalhar para mais de 2 mil órgãos públicos.
4: Isso por meio da plataforma Contrata Mais Brasil, que acaba de disponibilizar 136 novas atividades.
7: Nesta terça-feira foi publicada no Diário Oficial a atualização de dois editais que acrescentam 136 tipos de serviço à plataforma Contrata Mais Brasil, ligados à manutenção e pequenos reparos e serviços de apoio a ações institucionais e eventos. Com isso, ficam disponíveis 272 atividades em um único lugar. Na prática, funciona assim. O órgão público informa o serviço que deseja contratar, com a localidade e os prazos. Depois, microempreendedores individuais e produtores da agricultura familiar cadastrados são informados sobre as oportunidades e podem enviar suas propostas. Depois de analisá-las, o órgão público escolhe a mais vantajosa e formaliza a contratação. O uso da ferramenta é gratuito para órgãos públicos e empreendedores, sem cobrança de taxas ou comissões. O valor

0: Yuri aqui, vou conversar com vocês um pouquinho sobre o Enem 2026. Esse ano temos algumas novidades aí com relação a contextualizações de questões, como vocês observaram no Enem passado. Na biologia, fiquem atentos ali à ecologia, à fisiologia humana e à genética. Observem que a genética ela vem trazendo ali questões relacionadas à biotech e a vacinas, ó. Conteúdo muito comum. Fique atentos também que as questões do Enem agora ela vem mais contextualizada, né? Então você tem ali uma conexão com outras disciplinas. O foco agora é gerenciar tempo. Não pensem em ficar decorando conteúdo teórico. Esse momento agora é momento de gerenciar tempo de questões. Resolver o máximo de questões que vocês puderem, tá? Deixe a ansiedade de lado. Trabalhe esse tempo cronometrado e sucesso na avaliação.
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1: Estamos no mês da gestante, um período para reforçar a importância dos cuidados durante a gravidez.
2: E o acompanhamento começa logo nos primeiros sinais de que vem bebê por aí.
1: Consultas, exames e vacinas passam a fazer parte dessa rotina e são importantes para acompanhar a saúde da mãe e do bebê e prevenir possíveis complicações.
3: O pré-natal é o passo mais importante para uma gravidez saudável, tanto para a mãe quanto para o bebê. Segundo Olivia Medeiros, diretora do Departamento de Gestão do Cuidado Integral à Saúde do Ministério da Saúde, o acompanhamento da gestação é o que vai garantir uma gravidez segura.
4: Iniciar o pré-natal até a 12ª semana de gestação é muito importante. Ela vai sendo acompanhada com consultas, exames, vacinas, testagens. E qual que é a importância disso? Quando a gente descobre que algum problema de saúde está acontecendo rapidamente, a gente trata isso com uma maior chance de sucesso.
3: A diretora Olivia lembra que as mulheres que fazem um pré-natal pelo SUS recebem gratuitamente a Caderneta Nacional da Gestante, onde ela pode anotar todo o calendário de consultas, vacinas e o histórico de exames. O documento também traz informações sobre violência obstétrica, saúde mental e direito da gestante.
4: Desde o pré-natal, do parto, existe um plano de parto na caderneta, o pós-parto, aí na caderneta da criança já começa todas as informações desse bebê, os marcos do desenvolvimento, as vacinas, né, as consultas. Essas duas cadernetas cumprem juntos, né, esse papel de acompanhamento.
3: A autônoma Maísa Franciane, de 24 anos, faz o pré-natal do segundo filho em uma unidade básica de saúde no Itapoã, Distrito Federal. Ela está com 23 semanas de gestação e, na consulta de rotina, realizou exames de sangue e teste rápido de sífilis e HIV. Todas as informações da idade gestacional foram para a caderneta, que a acompanha por todo lado.
5: Tudo anotadinho. É, sempre a gente precisa, né? E tendo tudo anotado, vai facilitar também no atendimento. Todo lugar que eu vou, até no ônibus, eu tenho que estar com a caderneta.
3: A enfermeira Kênia Kanayama foi quem atendeu a Maísa e diariamente atende outras futuras mamães. Ela fala da necessidade do registro das informações de saúde na caderneta.
6: Uma gestante com sífilis, ela vai ganhar neném, aí se não tem anotado que ela fez o tratamento, aí corre o risco de ter a criança tomar injeções desnecessárias, né, fazer tratamento desnecessário, porque não sabe se a gestante concluiu o tratamento. Então tem que ter essas anotações na caderneta.
3: A versão online da caderneta da gestante pode ser baixada do site gov.br/saúde. Reportagem Graziele Bezerra.
2: No próximo mês serão oferecidas mais de 4.500 vagas em qualificação profissional para mulheres em todo o país.
1: Fique atento às oportunidades no Ministério da Educação.
7: Os cursos são realizados em instituições que ofertam a educação profissional e tecnológica. O programa atende mulheres maiores de 16 anos em situação de vulnerabilidade social, vítimas de violência, com baixa ou nenhuma escolaridade. A ideia do programa é capacitar essas mulheres, incluí-las no mercado de trabalho e gerar renda para elas e suas famílias. As qualificações são de graça e têm carga horária mínima de 160 horas. No total, no mês de setembro, vão ser oferecidos 43 cursos presenciais em 32 instituições de 19 estados. Entre os cursos estão auxiliar de cozinha, cuidado

0: 2, infantil e de idoso, camareira e editor de projeto visual gráfico. Você pode conferir as vagas disponíveis no painel de oportunidades do Programa Nacional de Acesso ao Ensino Técnico e Emprego, ativando o filtro Mulheres Mil. Mais informações você encontra no site do Ministério da Educação.
1: Priscila Machado, para a Voz do Brasil.
2: O preço da batata caiu 37% nas principais centrais de abastecimento, as CEASAs, do país no mês de julho.
1: É o que mostra o oitavo boletim Hortigranjeiro divulgado hoje pela Companhia Nacional de Abastecimento, a Conab.
2: E além da batata, o tomate e a cenoura também ficaram mais baratos.
1: Segundo a Conab, a redução dos preços é reflexo do aumento da oferta causado pela safra de inverno, como explica a gerente de produtos Hortigranjeiros da Conab, Juliana Torres.
3: A gente teve esse movimento de queda, ele vem acumulado, né? Mês de junho também teve um movimento de queda. Se a gente compara os preços de julho com os de maio, quando o movimento era de alta, a queda foi de 48%, foi ainda mais maior, né? E esse cenário foi devido, né, à alta da oferta da safra de inverno, que forneceu cerca de 20% a mais para os CEASA. Então, os preços ficaram nesse movimento de queda.
2: Depois de meses de cuidados e recuperação, dois animais silvestres estão de volta à natureza.
1: Um cachorro do mato atropelado enquanto atravessava uma estrada e uma fêmea de macaco prego resgatada com um traumatismo craniano foram devolvidos à Floresta da Tijuca, no Rio de Janeiro.
2: A soltura foi feita pelo ICMBio e pela Secretaria Municipal de Meio Ambiente e Clima, com apoio de uma clínica veterinária especializada.
4: Um cachorro do mato e uma fêmea de macaco prego precisaram deixar temporariamente a vida livre da floresta para enfrentar um período de cuidados, tratamentos e recuperação. Depois de semanas de acompanhamento veterinário, os dois finalmente voltaram para casa. A soltura foi realizada no Parque Nacional da Tijuca, no Rio de Janeiro, em uma ação conjunta com o Instituto Chico Mendes de Conservação da Biodiversidade, o ICMBio, e da Secretaria Municipal de Meio Ambiente e Clima. A história do cachorro do mato começou em abril. O macho adulto atravessava a estrada quando foi atropelado e resgatado. Meses depois, uma fêmea de macaco prego foi resgatada com traumatismo craniano. Dentro do Parque Nacional da Tijuca, a soltura de animais não pode ser feita por qualquer pessoa ou instituição. É necessária a avaliação e a autorização prévia do ICMBio, como explica o agente de fiscalização do ICMBio, Gleidson Correia.
5: O Parque Nacional da Tijuca, ele permite a soltura, mas mediante uma autorização, para que esses animais tenham nenhum vírus e nenhuma bactéria, para que isso não passe para os animais que aqui habitam dentro do Parque Nacional da Tijuca. Essa autorização, ela nos ajuda a prevenir a soltura de animais exóticos.
4: A história também deixa um alerta sobre educação ambiental. A gerente da Patrulha Ambiental da Secretaria Municipal de Meio Ambiente e Clima, Mariana Ribeiro, reforça os cuidados que as pessoas devem ter ao encontrar animais
6: silvestres. A gente sempre tenta orientar que não alimentem os animais, não se aproximem desses animais, porque isso é o que traz risco para o animal, né? O animal, ele começa a ter a oferta daquele alimento e entender que essa aproximação do ser humano é algo seguro quando não é, né? Ele pode ser atropelado, ele pode ser capturado, ele pode ser vítima de várias situações de maus tratos.
4: Caso encontre algum animal silvestre ferido, em risco ou em situação de vulnerabilidade, entre em contato com órgãos de fiscalização e resgate, como a Polícia Militar Ambiental, o Corpo de Bombeiros ou mesmo as Secretarias Estaduais de Meio Ambiente. Reportagem Thaís de Araújo.
1: Estados localizados nas regiões Norte e Nordeste terão a tarifa de energia elétrica reduzida a partir de amanhã.
2: Isso por conta de reajustes tarifários de distribuidoras que operam nessas regiões.
1: Os impactos são para consumidores atendidos em baixa tensão, ou seja, em residências e pequenos comércios.
2: E podem chegar a mais de 10% de redução, no caso da distribuidora Energisa Rondônia.
1: A decisão é da Agência Nacional de Energia Elétrica. As informações estão em gov.br/anel.
2: E essas foram as notícias do governo federal.
1: Uma realização da Secretaria de Comunicação Social da Presidência da República.
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1: Fique agora com as notícias do Poder Judiciário e do Congresso Nacional. Uma boa noite.
2: Boa noite para você. Até amanhã.
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9: Supremo debate a constitucionalidade da lei antipacção em audiência pública, conduzida pelo ministro Alexandre de Moraes.
10: Para o STJ, falta de demonstração de dolo específico impede configuração de nepotismo.
9: Polícia Federal é
10: policial federal é condenado pela justiça por envolvimento com tráfico de drogas.
11: Boa noite, eu sou Leandro Bezerra.
10: E eu sou Walter Lima.
11: O Supremo Tribunal Federal concluiu nesta terça-feira a audiência pública sobre a constitucionalidade de dispositivos da lei antifacção em vigor desde março.
10: Durante dois dias, representantes de órgãos públicos, entidades jurídicas, universidades e organizações da sociedade civil apresentaram diferentes posições sobre os efeitos da norma no combate ao crime organizado e na preservação dos direitos e das garantias constitucionais.
11: Os debates abordaram a prisão preventiva automática, regras mais rígidas para a execução penal, a perda antecipada de bens, o monitoramento de comunicações entre advogados e clientes e a transferência de presos para presídios federais.
10: Também foi discutida a criação de um banco de dados sobre pessoas suspeitas de ligação com crime organizado. Participantes questionaram a falta de análise individual para prisão preventiva e possíveis violações ao Estado Democrático de Direito.
11: Outros defenderam medidas patrimoniais como forma de atingir o financiamento e os lucros das organizações criminosas. A audiência foi conduzida pelo ministro Alexandre de Moraes, relator das quatro ações que questionam a lei.
10: As contribuições vão subsidiar o julgamento quando o Supremo decidir se as regras serão mantidas, limitadas às declaradas inconstitucionais.
11: Falta de demonstração de dolo específico impede a configuração de nepotismo.
10: A conclusão é do STJ. Fátima Uchoa.
12: O Ministério Público de Minas Gerais ajuizou ação civil pública pela suposta prática de nepotismo contra um prefeito e as duas filhas dele, nomeadas como secretárias municipais. O Tribunal de Justiça Estadual julgou o pedido improcedente e no STJ a primeira turma negou o recurso especial. O relator ministro Paulo Sérgio Domingues apontou que o fato de o prefeito ter nomeado as filhas como secretárias municipais, ainda que reprovável, sem o elemento subjetivo necessário e a demonstração de prejuízo ao erário, não configura improbidade. Para o relator, isso depende de outros elementos como fraude ou ausência de qualificação técnica e, nesse caso, a corte local concluiu que as nomeadas possuíam capacidade técnica e não houve favorecimento econômico ou político nem fraude nas nomeações.
11: E se um erro do seu empregador te fizer perder dinheiro na aposentadoria complementar?
10: Quem julga isso? O TST decidiu que é a Justiça do Trabalho. Mila Amaral.
13: O caso é de uma ex-bancária da Caixa que diz que o banco não incluiu uma parcela chamada CTVA no cálculo do plano de previdência dela e isso teria reduzido o valor da aposentadoria. Para o Tribunal Regional de Minas, o caso não era trabalhista e por isso extinguiu o processo. Mas a segunda turma do TST reformou a decisão. Por unanimidade, os ministros entenderam que a bancária não quer mudar o benefício. Ela quer indenização por um suposto ato ilícito da Caixa enquanto empregadora. E em caso de ato ilícito de patrão, a competência é sim da Justiça do Trabalho.
11: Justiça condena policial federal e mais três envolvidos em tráfico de drogas e outros crimes no Aeroporto Internacional Eduardo Gomes, no Amazonas.
10: Denúncia foi apresentada pelo Ministério Público Federal. Repórter Sabrina Menezes.
14: Segundo as investigações, os criminosos recebiam as mochilas com as drogas após passarem pela inspeção do aeroporto. Além de facilitar o transporte dos entorpecentes, o policial também acessava os sistemas da Polícia Federal para buscar e fornecer informações privilegiadas ao grupo. O agente federal foi condenado por tráfico de drogas, associação ao tráfico e lavagem de capitais, com uma pena de 26 anos e 7 meses de prisão em regime inicial fechado, além da perda do cargo. O responsável pela logística e transporte da droga recebeu pena de 16 anos e 9 meses de prisão, além de multa, e os transportadores de 4 anos e 9 meses cada um.
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11: A você uma boa noite.
10: E até amanhã.
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16: Eu sou Paula Groba.
17: E eu sou Humberto Pinheiro.
16: E estes são os destaques de hoje do Jornal do Senado, que começa agora.
17: Incentivo ao futebol e novas regras para programas de milhagem entram na pauta do Senado.
16: Projeto permite abater do imposto de renda doações a projetos científicos.
17: Senado pode renovar mais de 2/3 de seus representantes nesta eleição.
16: Música.
18: Boa noite.
19: Boa noite.
18: Dois temas que fazem parte do dia a dia de milhões de brasileiros podem entrar na pauta do Senado: o futebol e os programas de fidelidade que oferecem pontos ou milhas.
19: São projetos aprovados pela Câmara dos Deputados que agora aguardam a análise dos senadores. Repórter Herman Kulitz.
20: O Senado pode iniciar nas próximas semanas a análise de três projetos de lei já aprovados pela Câmara dos Deputados. Duas das propostas tratam de futebol. Uma delas prevê o reconhecimento desse esporte como é jogado no Brasil, como manifestação da cultura nacional e patrimônio cultural e material do povo brasileiro. A outra, alinhada com a proximidade da próxima Copa do Mundo de Futebol Feminino, a ser realizada em 2027 no Brasil, busca incentivar a prática profissional dessa modalidade pelas mulheres, para combater a discriminação de gênero. Também será debatido pelos senadores o projeto que cria regras claras para que as pessoas possam usar de forma mais ampla as milhas e pontos que acumulam nos programas de fidelidade, inclusive com a possibilidade de venda para terceiros ou sua conversão em dinheiro. Se forem aprovados, sem mudança pelos senadores, os projetos seguirão para a sessão presidencial. Se houver alguma alteração, voltam para a análise da Câmara dos Deputados.
18: E o Congresso Nacional vai analisar mais uma medida provisória editada pelo governo para tentar conter o impacto do conflito no Oriente Médio sobre os preços dos combustíveis no Brasil. Publicada no Diário Oficial da União nesta terça-feira, a MP destina R$3,152 bilhões para ajudar a reduzir os efeitos da alta dos preços do petróleo. O dinheiro será repassado como ajuda financeira do governo a produtores e importadores de gasolina, diesel, gás de cozinha e querosene de aviação.
19: A maior parte dos recursos, R$2,552 bilhões, será destinada à produção e à importação de óleo diesel para o uso rodoviário. Outros R$600 milhões serão usados para combustíveis derivados do petróleo. Segundo o governo, a medida é necessária por causa da alta do petróleo no mercado internacional, provocada pelo conflito no Oriente Médio e da oscilação do dólar. O Brasil também depende da importação de parte dos combustíveis que consome, cerca de 10% da gasolina e entre 25% e 30% do diesel.
18: O governo federal tem até o dia 31 de agosto para enviar ao Congresso Nacional o projeto de lei orçamentária de 2027.
19: Mas antes de analisar o orçamento do próximo ano, o Congresso ainda precisa votar a LDO, a Lei de Diretrizes Orçamentárias. É ela que define as prioridades e as regras que vão orientar a elaboração e a execução do orçamento da União. Os detalhes com o repórter Alexandre Campos.
21: De acordo com a Constituição, a Lei de Diretrizes Orçamentárias orienta o governo a elaborar a proposta de orçamento, mas até agora, o projeto da LDO de 2027, enviado em abril para o Legislativo, não foi aprovado. Diante desse cenário, o governo vai se basear num texto que pode ser alterado para apresentar o orçamento do ano que vem. Diogo Antunes, consultor de orçamento do Senado Federal, explica como essa situação vai ser resolvida.
22: De qualquer forma, antes da aprovação da LOA, é necessário que a LDO seja aprovada, exatamente para que a LDO, de alguma forma, direcione a lei orçamentária anual.
21: O projeto da LDO de 2027 prevê metas de superávit primário de R$73 bilhões e salário mínimo de R$ 1.717. No entanto, o governo já anunciou que, por exigências legais, esse valor passará para R$ 1.741. O projeto da Lei Orçamentária de 2027 deve passar pela Comissão Mista de Orçamento e, posteriormente, pelas duas casas do Congresso Nacional em sessão conjunta.
18: E um novo projeto em análise no Senado pode atrair recursos privados para projetos científicos e tecnológicos desenvolvidos por estudantes.
19: A proposta permite que pessoas e empresas descontem do imposto de renda parte dos valores destinados a essas iniciativas. Repórter Marcela Cunha.
23: O projeto cria a Política Nacional de Fomento à Alta Performance Técnica e Científica, a FOTEC. A ideia é que pessoas físicas destinem até 5% do imposto de renda devido para doações ou patrocínios a projetos aprovados. Para empresas tributadas pelo lucro real, o limite será de 3%. Os recursos poderão financiar equipes de estudantes do ensino técnico ou superior, além da compra de materiais, infraestrutura de laboratórios e participação em competições no Brasil e no exterior. O autor, senador Marcos Pontes, do PL de São Paulo, afirma que a aproximação entre empresas e instituições de ensino ajuda a alinhar a formação às necessidades do mercado de trabalho.
24: Um dos problemas, que é muito claro, é a participação maior necessária das empresas dentro das escolas e as escolas recepcionarem melhor as empresas. As empresas sabem qual é a necessidade e as escolas elas têm que ouvir as empresas.
23: Entre as iniciativas beneficiadas estão competições de robótica, programação, engenharia, construção de foguetes e satélites, biotecnologia, Olimpíadas do Conhecimento e feiras científicas.
18: As desigualdades que ainda persistem no Brasil foram discutidas nesta terça-feira em audiência pública na Comissão de Assuntos Sociais do Senado.
19: Dois ministros presentes na reunião destacaram a importância de políticas públicas para reduzir as diferenças sociais e garantir mais oportunidades e direitos à população. Repórter Marcela Diniz.
0: O projeto que torna agosto o mês de combate às desigualdades foi apresentado em 2023 pelo então deputado Guilherme Boulos, hoje ministro da Secretaria-Geral da Presidência da República. No debate promovido pela Comissão de Assuntos Sociais, Boulos comemorou dados da ONU que apontam a saída do Brasil do mapa da fome pela segunda vez e a melhora no coeficiente de Gini, indicador usado em estatísticas sobre desigualdade.
3: No IDH, o Brasil pela primeira vez entrou na série do muito alto, que é a dos países desenvolvidos, e lógico, atingimos o índice Gini, o segundo menor nível de desigualdade da história do país.
0: O ministro do Desenvolvimento e Assistência Social, Família e Combate à Fome, Wellington Dias, observou que os resultados poderiam ser melhores com a redução de juros. O senador Paulo Paim, do PT Gaúcho, espera que o projeto que cria o mês de combate às desigualdades seja aprovado na próxima semana na Comissão de Assuntos Sociais.
4: Eu estou tranquilo que esse projeto vai ser aprovado. Eu não tenho nenhuma preocupação. Esse projeto vai ser aprovado, eu espero que seja já na próxima quarta-feira.
5: Eleições 2026.
18: Em 2026, o Senado Federal terá 2/3 de suas cadeiras em disputa, porém o número de renovações pode ser ainda maior.
19: Há estados onde pode haver renovação de toda a bancada de senadores. Quem traz as informações é o repórter Douglas Castilho.
6: Ao contrário das demais casas legislativas, o Senado tem apenas parte de seu quadro de parlamentares renovada a cada pleito. Com mandatos de 8 anos, 54 senadores são escolhidos numa eleição e os demais 27 na eleição seguinte. Porém, o número de caras novas desta vez no Senado pode ser ainda maior. Isso porque, dentre os senadores que ainda têm mandato até 2031, 9 concorrem a outros cargos, como governador e presidente. Se eleitos, abrem suas vagas para seus suplentes e podem aumentar a renovação total do Senado para até 63 novos senadores. O consultor do Senado Federal, Fernando Trindade, explicou como funciona o exercício dos mandatos em campanha.
25: São senadores que estão no meio do mandato. Muitos desses senadores concorrerão aos governos dos seus respectivos estados. A legislação brasileira não considera que haja qualquer incompatibilidade entre parlamentar, seja que parlamentar for, senador, deputado federal, deputado estadual, a permanência no cargo e a concorrência para o cargo.
6: Há unidades da federação que podem renovar todos os seus 3 senadores a partir do ano que vem. Um dos casos é Minas Gerais, em que, além das 2 vagas a definir, há um senador em meio de mandato concorrendo ao governo estadual e, se eleito, chamará um suplente. Outro caso é o Paraná. Os 2 senadores atuais, Flávio Arnes, do PSB, e Oriovisto Guimarães, do PSDB, decidiram não tentar a reeleição e a cadeira restante pode ficar para suplente caso o titular em meio de mandato vença a disputa para o governo estadual.
19: Edição de Paula Groba e trabalhos técnicos de Eliseu Caires. O Jornal do Senado fica por aqui. Acompanhe agora as notícias da Câmara dos Deputados. Boa noite.
18: Boa noite e até amanhã.
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26: Proposta condiciona a diminuição de penas à redução da periculosidade.
27: Audiências públicas vão tratar sobre tarifa zero no transporte público.
26: Comissão debate relação entre preservação cultural e crises climáticas.
27: Deputados apresentam projetos para garantir o bem-estar dos animais.
26: Boa noite. Professora Marcivânia, do PCdoB do Amapá, propõe tipificar como crime a produção, o armazenamento, a venda e o compartilhamento de imagens e vídeos que mostrem maus tratos ou atos de crueldade contra animais. A pena prevista é de 2 a 5 anos de reclusão, além de multa.
27: O projeto também endurece as punições para quem financiar ou lucrar com esse tipo de conteúdo. A ideia de professora Marcivânia é determinar ainda que plataformas digitais removam o material e forneçam informações às autoridades mediante ordem judicial.
26: O projeto permite ao trabalhador faltar 1 dia a cada 12 meses para prestar cuidados a animal de estimação. O autor Valdemar Oliveira, do Avante de Pernambuco, explica que a ausência deverá ser motivada por doença grave, acidente ou recuperação cirúrgica com comprovação de médico veterinário.
27: O texto de Valdemar Oliveira inclui a nova hipótese de falta justificada sem prejuízo do salário. Para ele, a medida busca adequar a legislação à realidade das famílias brasileiras, preservando o equilíbrio das relações de trabalho ao limitar o benefício a 1 dia por ano.
5: Meio Ambiente.
26: Projeto de Beto Pereira do Republicanos de Mato Grosso do Sul fortalece a atuação das polícias militares ambientais e dos órgãos federais no combate aos crimes ambientais. A proposta prevê punições mais severas para o desmatamento em áreas protegidas e para o uso de fogo sem autorização.
27: A proposta apresentada por Beto Pereira também propõe aumentar as penas para quem produzir, comercializar ou utilizar agrotóxicos ilegais. Segundo o autor, o objetivo é reforçar a fiscalização e proteger a biodiversidade do país.
26: Comissão da Câmara debateu a relação entre preservação cultural e mudanças climáticas. A repórter Mônica Tati acompanhou a reunião.
1: Os eventos climáticos extremos colocam em risco não apenas o patrimônio material e os sítios arqueológicos, mas também a existência de acervos de saberes e conhecimentos que são essenciais para a forma de viver de comunidades locais. Essa questão fez o deputado Tarcísio Mota, do PSOL do Rio de Janeiro, pedir uma audiência para debater na Comissão de Cultura da Câmara dos Deputados as questões que envolvem as mudanças climáticas e a preservação do patrimônio cultural. Tarcísio Mota afirma que entender que as sociedades vulneráveis são as que mais sofrem com as mudanças do clima e pensar em mecanismos de prevenção e mitigação é papel da Comissão de Cultura.
2: O colapso ecológico planetário é uma realidade. Nós estamos diante de mudanças climáticas cada vez mais intensas, cada vez mais frequentes, e nada indica que o cenário melhorará nos próximos anos ou nas próximas décadas. Temos urgência em encarar esse desafio, mas não podemos ignorar o fato de que o processo da questão do colapso ecológico já é uma realidade entre nós, no Brasil e no planeta Terra.
1: Os debatedores ressaltaram a importância da criação da Carta Brasileira do Patrimônio Cultural e Mudanças Climáticas. O documento destaca que o patrimônio não é apenas um bem a ser protegido, mas uma fonte dinâmica de conhecimento e de tecnologia social para formular soluções contemporâneas baseadas no território. Riscos como a destruição de paisagens culturais no Pantanal, deslizamentos na Mata Atlântica e a desertificação na Caatinga evidenciam a necessidade de abordagens que salvaguardem os territórios. Todos os participantes destacaram a necessidade não apenas de financiamento formal de ações de preservação ambiental, mas também de adaptações para garantir a mitigação dos efeitos climáticos e a sustentabilidade. Da Rádio Câmara de Brasília, Mônica Tati.
7: Direitos Humanos.
27: Leandre, do PSD do Paraná, assina projeto que permite a pessoas com deficiência ou outra limitação física permanecer sentadas durante a execução do hino nacional e em cerimônias cívicas. A proposta altera a lei que determina a todos que fiquem de pé nessas ocasiões.
26: Leandre argumenta que a ausência dessa ressalva pode causar constrangimento a pessoas com mobilidade reduzida e deficientes físicos. A deputada afirma que a mudança corrige uma lacuna na lei sem alterar o dever de respeito aos símbolos nacionais.
27: Daiana Santos, do PCdoB do Rio Grande do Sul, é coautora de projeto que institui a Política Nacional dos Direitos das Pessoas LGBTQIA+. Ela aponta que a matéria transforma em política de Estado ações destinadas ao combate à discriminação e à ampliação do acesso aos serviços públicos.
26: Daiana Santos informa que o projeto prevê uma rede nacional para integrar programas de proteção em todo o país. A deputada também ressalta que o texto inclui espaços destinados ao acolhimento e ao atendimento multidisciplinar para a população LGBTQIA+.
7: Educação.
27: A Câmara lançou uma frente em defesa das universidades públicas estaduais e municipais. A repórter Noelle Nobre acompanhou a cerimônia de inauguração.
9: Foi lançada na Câmara dos Deputados uma frente parlamentar mista em defesa das universidades públicas estaduais e municipais. O grupo tem como objetivo atuar na interlocução entre essas instituições de ensino e o poder público federal. O coordenador é o deputado André Figueiredo, do PDT do Ceará.
11: Nós precisamos valorizar essas instituições e fazer que elas saibam que aqui no parlamento elas também serão alvo de atenção, e a frente parlamentar vem muito ao encontro disso, juntar todas essas instituições estaduais e municipais para que possam também ter um diálogo aberto no governo federal.
9: A instalação da frente é fruto de uma articulação da Associação Brasileira das Reitoras e Reitores das Universidades Estaduais e Municipais. A associação integra 46 instituições, que juntas somam 446 campi e atendem mais de 700 mil alunos. A Frente Parlamentar Mista em Defesa das Universidades Públicas Estaduais e Municipais conta com 183 deputados e 2 senadores. Da Rádio Câmara de Brasília, Noelle Nobre.
7: Previdência.
26: Ibamar Silva, do Podemos de São Paulo, é autor de projeto que garante ao segurado do INSS o direito de escolher a regra de cálculo mais vantajosa da aposentadoria. Para ele, a medida corrige distorções e dá mais segurança jurídica aos segurados.
27: A proposta beneficia trabalhadores filiados à Previdência antes de novembro de 1999, que cumpriram os requisitos para o benefício antes da reforma de 2019. Ibamar Silva também incluiu no texto a revisão de ofício dos benefícios concedidos nesse período com base na regra de transição.
26: Marussa Boldrin, do Republicanos de Goiás, é favorável ao projeto que facilita a comprovação do tempo de serviço de trabalhadores rurais para aposentadoria. Relatora na Comissão de Agricultura, a deputada afirma que a medida incorpora à lei um entendimento já consolidado pelo STJ.
27: A proposta reconhece períodos anteriores ao documento mais antigo apresentado, desde que haja prova material reforçada por testemunhas. O texto, de acordo com Marussa Boldrin, evita que trabalhadores do campo percam direitos por falta de registros antigos sobre o início da atividade.
26: Wellington Roberto, do PSD da Paraíba, apresentou o projeto que estabelece regras para o uso, por sistemas de inteligência artificial, de informações capazes de prever o risco futuro de doenças. Ele explica que a proposta exige consentimento específico do paciente para a geração desses dados.
27: Wellington Roberto aponta que o intuito é proibir seguradoras, bancos ou empregadores de utilizar previsões sobre a saúde de clientes para impor condições desfavoráveis. A matéria limita o uso desses dados à assistência médica, pesquisa científica e à formulação de políticas públicas.
7: Consumidor.
26: Marangoni, do Podemos de São Paulo, defende a aprovação de projeto que cria novas regras de proteção aos usuários de planos de saúde. Ele explica que a proposta de sua autoria exige que negativas de cobertura sejam justificadas de forma individualizada com critérios técnicos.
27: O projeto de Marangoni também sugere ampliar o direito de contestar decisões das operadoras, com prazos para análise dos pedidos. Pela matéria, se a empresa não responder dentro do período previsto, a solicitação do beneficiário será considerada aprovada.
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7: Saúde.
26: Deputados debateram a criação de um observatório sobre infecções sexualmente transmissíveis entre mulheres. A repórter Silvia Munhato acompanhou.
10: Em audiência pública da Comissão de Defesa dos Direitos da Mulher, foi debatida a criação de um observatório para monitorar a agenda prioritária para o enfrentamento de infecções sexualmente transmissíveis entre mulheres vulnerabilizadas. A medida foi proposta pela deputada Érica Cocai, do PT do Distrito Federal.
12: Construir as condições via emenda parlamentar para que a gente possa fazer este observatório e termos a partir daí a implementação da agenda, indicadores, para que a partir do diagnóstico nós possamos fazer incidência, inclusive sobre as infecções sexualmente transmissíveis e o seu impacto em cada território, que também é diferenciado. Né?
10: A deputada Érica Cocai disse ainda que vai solicitar a inclusão do recorte de gênero no programa Brasil Saudável, que é direcionado para problemas sociais e ambientais que afetam a saúde de pessoas em maior vulnerabilidade social. Uma das metas da agenda relacionada às doenças sexualmente transmissíveis é ampliar em 300% até 2027 o número de usuários de tratamentos preventivos dessas infecções. As mulheres são muito afetadas por infecções como HIV/AIDS, tuberculose, hepatites virais, HTLV e sífilis, entre elas especialmente as pretas, pardas e das regiões norte e nordeste. No caso da sífilis, por exemplo, 61% das mulheres pretas poderiam ter evitado a doença se tivessem tido acesso ao mesmo tipo de programas que as mulheres brancas. Da Rádio Câmara de Brasília, Silvia Minhato.
7: Justiça.
27: O projeto de Rui Carneiro, do Podemos da Paraíba, estabelece que a atuação perante os tribunais de contas passe a ser atividade privativa da advocacia. Atualmente, outras profissões, como contadores, engenheiros e administradores, podem defender clientes ou apresentar defesas técnicas perante essas cortes.
26: De acordo com o texto de Rui Carneiro, quando a parte não tiver condições de constituir defensor, poderá ser nomeado advogado dativo ou defensor público. Segundo o autor, a medida busca garantir o contraditório, a ampla defesa e o devido processo legal em ações nos tribunais de contas.
13: Segurança Pública.
27: A comissão aprova projeto que condiciona a progressão de pena a exame criminológico. A repórter Maria Neves tem mais detalhes.
14: A Comissão de Segurança Pública da Câmara dos Deputados aprovou o projeto que condiciona a progressão de pena de condenados pela Justiça à comprovação de que o preso não apresenta mais risco para a sociedade. Pela proposta do deputado Kim Kataguiri, do Missão de São Paulo, a redução da periculosidade deverá ser atestada por exame criminológico. De acordo com Kim Kataguiri, embora previsto na lei, o exame criminológico, que deveria funcionar como uma ferramenta central na execução da pena, foi progressivamente esvaziado. O parlamentar afirma que o projeto recupera a importância da avaliação.
15: O exame criminológico, ele é feito, tem uma análise psicológica, tem uma análise de profissionais de segurança pública, né, tem uma análise do próprio histórico daquele sujeito dentro da cadeia. Então, ainda que o sujeito já tenha cumprido o período de pena necessário para progredir, para avançar, ele só terá o direito de avançar quando tiver essas condições atestadas pelo exame criminológico.
14: Ainda de acordo com o texto aprovado, sempre que o exame criminológico recomendar a permanência do preso em regime fechado, a avaliação deverá ser realizada novamente em no mínimo 12 meses. Se a periculosidade persistir, o projeto prevê que o preso poderá cumprir integralmente a pena no regime fixado pela Justiça, sem que isso configure violação de direito. A proposta, que exige exame criminológico para a progressão de pena por condenados pela Justiça, ainda terá de ser analisada pela Comissão de Constituição e Justiça. Se aprovada, terá de ser votada também pelo plenário. Da Rádio Câmara de Brasília, Maria Neves.
13: Ciência e tecnologia.
26: Marreca Filho, do PRD do Maranhão, apresentou projeto que obriga bancos e instituições de pagamento a adotar medidas para prevenir fraudes em operações digitais. Entre as medidas, ele destaca a autenticação com pelo menos 2 fatores para movimentações de alto risco.
27: Marreca Filho ressalta que a proposta também prevê bloqueio dos valores ainda disponíveis e aviso ao banco destinatário. O projeto ainda atribui às instituições financeiras a responsabilidade pelos prejuízos quando houver descumprimento das regras ou falha na proteção.
13: Esporte.
26: Vander Loubé, do PT de Mato Grosso do Sul, pretende promover um debate sobre os impactos das apostas esportivas na economia e na saúde pública. O parlamentar apresentou requerimento para que a Comissão de Desenvolvimento Econômico realize uma audiência pública sobre o tema.
27: A proposta de Vander Loubé prevê a participação de representantes do governo, do comércio, de sindicatos e de entidades da sociedade civil. Segundo ele, a discussão deve subsidiar a análise de projetos relacionados às bets, incluindo uma proposta que proíbe a atividade no país.
13: Economia.
26: A Comissão Mista de Orçamento vai realizar uma série de audiências públicas e entre os temas em debate está a tarifa zero no transporte público. A repórter Silvia Munhato tem as informações.
16: A Comissão Mista de Orçamento aprovou 22 requerimentos de audiências públicas com convites para vários ministros de Estado debaterem despesas de suas pastas. Um dos requerimentos foi apresentado pelo deputado Gilmar Tato, do PT de São Paulo, para discutir a implantação da tarifa zero no transporte público. Segundo o deputado, o transporte é um direito do cidadão, mas ele acaba pagando 2 vezes para usar.
17: Uma mãe, quando entrega uma criança na creche todos os dias, ela não passa no guichê para pagar R$10 todos os dias. Ou quando um cidadão, cidadã, vai num posto de saúde, numa UPA, para fazer uma consulta, pegar, ela não paga para fazer a consulta. Por que ela, quando entra no sistema de transportes, ela tem que pagar?
16: Gilmar Tato diz que 146 cidades brasileiras adotam a tarifa zero, até como forma de evitar o trânsito de carros particulares. A audiência contará com representantes dos Ministérios da Fazenda, das cidades e da Casa Civil para discutir fontes de financiamento para a tarifa zero. A comissão também elegeu o deputado Marcelo Álvaro Antônio, do PL de Minas Gerais, como segundo vice-presidente. e as comissões permanentes da Câmara estão fazendo reuniões para aprovar as suas indicações para as emendas ao orçamento de 2026. De acordo com a Lei Complementar 210 de 2024, após a publicação do orçamento, cada comissão recebeu dos líderes partidários, após consulta às bancadas, as indicações dos autores de cada ação. Essas indicações têm que ser agora aprovadas por cada comissão, para constarem de atas que serão encaminhadas aos ministérios. A Comissão de Turismo, por exemplo, aprovou 27 ações, no valor de R$ 30,6 milhões. A maior delas, de R$ 8,5 milhões, foi indicada pelo deputado Isnaldo Bulhões Júnior, do MDB de Alagoas, para o município de Porto Calvo, em Alagoas. O recurso será usado para a urbanização de uma praça. O menor valor foi de R$ 400 mil, alvo de 3 ações parlamentares. O deputado Valdir Trindade, do Republicanos da Paraíba, também destinou recursos para a construção de praça em Poço Dantas, na Paraíba. Já o deputado Pedro Paulo, do PSD do Rio de Janeiro, destinou dinheiro para apoiar projetos de infraestrutura turística em Barra do Piraí, no Rio de Janeiro. A mesma ação foi proposta pelo deputado Sérgio Brito, do PSD da Bahia, para a cidade de Mulungu do Morro, na Bahia. Da Rádio Câmara de Brasília, Silvio Minhato.
0: Relações Exteriores.
27: João Cury, do MDB de São Paulo, pede a instalação da Frente Parlamentar em apoio à integração União Europeia e Mercosul. O deputado explica que o grupo vai acompanhar a implementação do acordo comercial entre os dois blocos, assinado em 2025.
3: João Cury ressalta que o bloco de livre comércio vai beneficiar setores como a indústria, a mineração e o agronegócio. Na visão dele, a frente é importante para acompanhar as negociações que podem ampliar a participação do Brasil no comércio global.
27: Termina agora o Jornal Câmara dos Deputados, produzido pela Rádio Câmara, com trabalhos técnicos de Everson Urani e apresentação de Val Monteiro e Márcio Aquilissardi. Boa noite.
3: Uma ótima noite para você e até amanhã.
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0: minuto para as 10. Excelente noite para você de terça-feira. Tudo certo por aí? Eu sou o Fábio, tô de volta aqui na Mix. E a partir de agora tem o Baú da Mix. Uma hora direto de flashback pra gente viajar no tempo. 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Vamos abrir o baú de hoje com Bon Jovi.
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0: Under Pressure aqui no Baú da Mix pra gente recordar e matar saudades. 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

0: Baú da Mix em The Strokes Last Night. 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

0: com Kelly Clarkson Breakaway, fechando a edição de hoje do Baú da Mix. Valeu todo mundo que participou. Agora aquele kit mix com copo e eco bag. Quem tá levando é o Líder Van Nascimento, final do fone 6921. Líder Van Nascimento, parabéns. Aguarde que a equipe da Mix vai entrar em contato contigo, tá? Acabou aqui, ó.
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0: E agora tem novidade de séries pra você que gosta, né? Maratona séries. Foram divulgadas as primeiras fotos da segunda temporada de Tremembé. O seriado mostra o dia a dia de um dos presídios mais conhecidos do Brasil e que conta com criminosos que ficaram famosos por seus crimes. A segunda temporada da série deve contar novamente com Marina Rui Barbosa no papel da condenada Suzane von Richthofen, a atriz Carol Garcia, que interpreta Elise Matsunaga, e ainda Bianca Comparato, que vive Ana Carolina Jatobá. A próxima etapa da série também vai contar com novas histórias, como a condenação do ex-jogador Robinho. A segunda temporada da série Tremembé chega ao catálogo da Prime Video no ano que vem. Seguinte, acesse radiomixfm.com.br para ver as imagens da série.
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1: Mix 11.7, excelente fim de noite para você de terça-feira. Estamos de volta aqui na Mix. Hora de dar aquela relaxada, né? No ar o Mix Acústico, aquelas versões da Mix desplugadas para você ficar relax no seu fim de noite.
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1: Mix 11:25, Jordan Sparks e Chris Brown, Nowhere, fechando o Mix Acústico dessa noite de terça-feira.
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0: Mix meia-noite 2, agora é hora de apertar o play e esquecer o relógio. Tá no ar o No Break. 2 horas de música, sem intervalos, sem parar. Tem novidade, tem hit que tá no topo e tem aquele flashback que bate direto na memória.
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Mix meia-noite 23, Lifehouse, You and Me aqui no No Break, 2 horas de música direto. 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

Aliás, 13 minutos para uma da manhã. Bon Jovi, Always, aqui no No Break. São 2 horas de música direto, sem nenhum intervalo comercial. 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
1: Mix 1 e 7, Rubas Think The Reason aqui no No Break. 2 horas de música direto, sem nenhum intervalo comercial. É muita música na sua madrugada já de quarta-feira. Sem intervalo, sem parar. Tem novidade, tem hit. Que tá no topo e tem aquele flashback que bate direto na memória, né? Tamo na última hora, vamos tocar pra você ainda. Maroon 5, Armandinho, U2, Martin Garrix. E agora tem One Republic.
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14 minutos para as duas, aqui no No Break Rihanna, Love on the Brain. 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

0: 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Mix 2 em ponto, Maneva, saudades do tempo. Acabou aqui. 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
4: E você sabia que grandes sucessos da música têm histórias incríveis? Esse é o caso do mega hit Umbrella da Rihanna, que nem era pra ser da Rihanna. Na época, no ano de 2007, o rapper Jay-Z ofereceu essa faixa pra Britney Spears. Pois é, a cantora rejeitou a música, que acabou indo parar nas mãos da Rihanna. E o resto da história a gente já sabe. Umbrella fez a Rihanna estourar nas paradas musicais do mundo inteiro e ganhou vários prêmios. Isso sem falar no clipe de Umbrella. No vídeo, Rihanna faz uma coreografia com guarda-chuva e a dança acabou se tornando icônica na música pop. Vamos relembrar então um trechinho desse grande

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1: Muitos sucessos da música foram inspirados por grandes histórias. Um exemplo disso é a música Viva la Vida do Coldplay. Durante uma passagem pelo México, o vocalista da banda Chris Martin se encantou pela obra da pintora Frida Kahlo. E uma dessas pinturas se chama justamente Viva la Vida, que foi o último quadro pintado pela Frida antes de ela morrer. E não para por aí não. O single Viva la Vida também dá nome ao álbum do Coldplay, lançado em 2008. O CD é cheio de referências à arte, à religião e até algumas passagens históricas, como por exemplo a Revolução Francesa. Vamos relembrar esse sucesso do Coldplay?
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1: É, parece que o Coldplay mergulhou fundo nas ideias para compor essa música.
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1: Tá chegando mais um Super Mix e agora a gente vai conferir só música legal. Vamos dar aquela turbinada na programação, então aumenta o som pra curtir.
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1: Mix, e acabou. Você curtiu o Super Mix, uma atrás da outra. A gente caprichou aqui na programação, né? Toda vez que o Super Mix aparece por aqui,

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5: E a música Wonderwall do Oasis é considerada por muitos críticos como uma das melhores faixas de todos os tempos. Essa música, lançada em 95, foi escrita por Noel Gallagher numa terça-feira chuvosa. Noel ia cantar a música, mas acabou dando de presente pro irmão, Liam Gallagher. Wonderwall é, na verdade, uma homenagem do Oasis à Wonderwall Music, que é o primeiro álbum da carreira solo do ex-Beatle George Harrison. Apesar do enorme sucesso que fez Wonderwall e faz até hoje, os irmãos Gallagher nunca curtiram muito a faixa, não. E acham que a música não tem nada de rock and roll. Vamos relembrar um trechinho?
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5: Bom, e apesar de os próprios integrantes do Oasis não curtirem muito, não dá pra negar que Wonderwall é uma baita música.
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0: 408 mil. 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
6: E você sabe qual é uma das músicas mais premiadas da história? É a faixa Shallow, da Lady Gaga. A música que foi uma parceria da cantora com o ator Bradley Cooper e foi feita para trilha sonora do filme Nasce Uma Estrela. A música tema do longa fez muito sucesso e acumulou vários prêmios. Podemos destacar aí o Grammy Awards, Globo de Ouro e até um Oscar. Isso sem falar que o single foi direto pro topo das paradas musicais da Billboard. Só para você ter uma ideia, Shallow ganhou mais de 50 prêmios. Vamos curtir então um pedacinho desse baita sucesso da Lady Gaga.

0: lista das músicas mais premiadas da história, ainda aparecem Formation, da Beyoncé, e o mega sucesso Thriller, do Michael Jackson. Só música boa.
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0: título dessa música é um belo incentivo pra você nessa manhã de quarta-feira. Significa não pare de dançar, ou seja, não desista. Mesmo nesse horário cruel que você acorda, siga em frente que vai dar tudo certo. E muitas vezes você tem que dançar conforme a música. Eu sei que você entende bem o que eu quero dizer. Então, bora encarar esse dia 26 de agosto. Bom trabalho, boa aula, que o caminho flua bem e as melhores músicas estão aqui, hein? Até já.
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0: Mix agora 1-7, Cranberry Slinger.
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7: E a gente sabe que a música pop tem grandes vozes. Uma delas, com certeza, é a voz da Adele. Você sabia que a cantora foi descoberta em 2006 através da antiga rede social MySpace? Adele lançou o seu primeiro álbum em 2008, mas o CD que estourou nas paradas musicais foi o 21. O disco conta com o hit Rolling the Deep e que fez a Adele conquistar as paradas musicais do mundo todo. Só pra você ter uma ideia do sucesso da Adele, a cantora aparece mais de 10 vezes no Guinness Book, que é conhecido como o livro dos recordes. Vamos relembrar então o primeiro sucesso da Adele, Rolling the Deep.
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7: Não resta nenhuma dúvida de que a Adele é mesmo uma das maiores vozes da música pop.
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0: músicas de cinema. A primeira foi Urge Overkill, do filme Pulp Fiction, e essa aqui é do filme clássico de 1985, chamado O Clube dos Cinco. Baú, volta já, hein?
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3: 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De volta, galerinha Mix. Olha só, a rua José Bonifácio tem trânsito complicado entre a Madalena e a Torre. Se você é agora da Madalena, com destino ao bairro do Parnamirim, prefira fazer seu trajeto pela rua Hernani Braga, em seguida a rua Pio Nono. Na avenida Rui Barbosa, trânsito também tem tenso. Uma ocorrência nas imediações da antiga estação provoca esse congestionamento. Tem lentidão desde a avenida Parnamirim até o cruzamento com a Rua Amélia. E sai de Casa Forte com destino ao Derby, prefira desviar pela Rua Real da Torre. 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
1: E quando a gente pensa em sucesso da música pop, não tem como não pensar em Spice Girls. Quem não se lembra do hit Wanna Be, o primeiro grande sucesso do grupo, lançado em 1996. A letra dessa música foi escrita em apenas 30 minutos, dá pra acreditar? Assim que foi lançada, a faixa foi direto pro topo das paradas em 37 países, inclusive o Brasil. Wanna Be das Spice Girls abriu espaço para a grande febre pop dos anos 90, com o sucesso que veio também de Backstreet Boys, NSYNC, Britney Spears e Christina Aguilera. Vamos relembrar então esse hit que fez sucesso na história da música pop. Vale lembrar que as Spice Girls saíram em turnê em 2019 e prometeram uma turnê mundial. Vamos ficar na torcida para dar certo.
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0: para um áudio pra gente. 10 segundos bastam, viu? E diz o seu nome, a cidade onde você mora e capricha no som, hein? O número é 11983408000 pra todo o Brasil. A gente começa aqui, ó.
1: No Mix, aqui é Vitor, de Belo Horizonte. Tal que aí uma pra gente, da princesinha do pop, Britney Spears.
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0: fácil. É só gravar o seu áudio indicando o som que você quer. Não esqueça de falar o seu nome também. 11 9 8 3 4 0 8 000.
1: Bom dia, Mix. Aqui é a Miriane de Uberlândia, Minas Gerais. E eu queria pedir o som do Nath Roots. Vai dar tudo certo.
0: Vai dar tudo certo nesse dia. Gostei da positividade e da escolha musical. E um salve pra Uberlândia, Minas Gerais. Cidade também sintonizada aqui na Rádio Mix.

0: filme.
1: Pretty Boy.
2: Mix agora 8h26, Shakira com Maluma aqui no Pede no Zap.
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2: Que volta já. Então, continue mandando seu áudio aqui pra gente.
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0: 40801.
1: Olá, Mix. É o Manuel do Santa Terezinha aqui, Cuiabá, Mato Grosso. Toca pra nós, hein, Raimundos aí. É só isso aí. Reconheci a Madonna ali parada no jardim. Ofereço pra minhas filhas aí, Nicole e Camila.
0: Até cantou, direto de Cuiabá, no Mato Grosso. Obrigado. Vamos curtir esse clássico do rock brasileiro e numa versão só da Rádio Mix.
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0: Yojane. Ela é de Lençóis Paulista, São Paulo. Diz que ama a Mix. Muito obrigado, Yojane. E o Júnior tá em Londrina, no Paraná. Grava o seu áudio, diz o seu nome, a cidade onde você mora e o som que você quer aqui no Pede no Zap. 11 9 8 3 4 0 8 1000.
1: Bom dia, Rádio Mix. Meu nome é Davi, de Cotia, e gostaria de pedir a música Sweet Child O' Mine, do Guns N' Roses. Valeu, Rádio Mix.

0: 3028000. Vamos atender mais um pedido aqui, ó.
1: Fala, Mix, beleza? Aqui é o César de Minas Gerais, Cambuí. Toca Detonautas quando o sol se for.
0: Obrigado, César. Um salve pra Cambuí, Minas Gerais. Essa aqui é lá do início da carreira do Detonautas. Mó legal lembrar, hein? Mix, pede

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3: De volta, galera Mix, agora com informações da Gameno Magalhães. Tem trânsito intenso desde as imediações do viaduto da João de Barros até o Paissandu, no sentido Afogados. Uma ocorrência nas imediações do Derby deixa o trânsito engarrafado. Se está na região e tem como destino Afogados, prefira fazer seu caminho pelo centro do Recife, para na sequência acessar a Rua Imperial. No sentido contrário, trânsito flui sem retenções. 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

0: problema.
1: Mix agora 9:25 é o Tupac. Baita som, hein? Changes.
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6: De volta, galerinha Mix, falando agora da BR-232. Tem trânsito complicado no sentido Recife, desde o Curado 2 até o Jardim Botânico, reflexo de um acidente mais cedo, que interditou uma das faixas da via. Se sai agora do interior, com destino à capital, a recomendação é redobrar a atenção. Mas se sai de Moreno ou de Jaboatão, prefira fazer seu trajeto pela Manuel Rabelo e pela Rua Falcão de Lacerda, que tem trânsito melhor. 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
10: E você sabia que um dos maiores sucessos do No Doubt foi inspirado numa história de amor de verdade? A música Don't Speak foi lançada em 1996 e fala sobre o término do relacionamento entre a vocalista do No Doubt, a Gwen Stefani, e o baixista da banda, o Tony. Os dois ficaram juntos por 7 anos e a cantora escreveu a faixa sobre o período complicado do término do relacionamento. Na época, a vocalista do No Doubt explicou que eles terminaram tudo de forma amigável e que estava tudo bem entre eles e que seriam grandes amigos. Mas no clipe de Don't Speak, dá

0: pra sentir um climão entre os dois integrantes da banda. Vamos relembrar esse grande sucesso do No Doubt. 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Bom, até hoje, Don't Speak do No Doubt é uma das melhores músicas quando o assunto é coração partido.
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0: Mix agora 5 para as 10 e a Lola Young Messi.
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11: De volta, galerinha Mix. Nossa, Avenida General Manuel Rabelo tem trânsito intenso agora no sentido Recife. Um acidente nas imediações do posto de Desde Pior provoca essa retenção. Um pouco mais à frente, na Avenida Doutor José Rupino, também tem trânsito intenso entre o Barro e Areias. Se sai agora de Cavaleiro, com destino ao centro do Recife, prefira fazer seu trajeto pela BR-232. 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
4: De volta, galerinha Mix, na sua BR-101 tem trânsito intenso no sentido Abreu e Lima. Lentidão tem início nas imediações do Córrego do Genipapo e segue até a Guabiraba. Se está na região, prefira fazer seu trajeto pela Avenida da Recuperação. No sentido contrário, trânsito lento devido a obras que ocupam uma das faixas. O congestionamento tem início nas imediações de Dois Irmãos e segue até a cidade universitária. Se está saindo agora da Guabiraba com destino à Várzea, não está valendo a pena fazer desvios. 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
9: A Mix conversou com a Isa e nesse bate-papo, a cantora acabou revelando um pouco mais sobre a história da música Dona de Mim. A Isa contou que ela sente que essa música é como se fosse dela, embora não tenha sido escrita por ela. Pois é, aliás, o sucesso Dona de Mim foi escrito por um homem e que estava passando, inclusive, por um momento de depressão. Dona de Mim, segundo a Isa, é uma das músicas mais importantes da carreira dela.

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início dos anos 2000. O filme conta a história de uma jornalista que vai escrever uma matéria sobre o que não fazer em um relacionamento. Enquanto isso, um publicitário faz uma aposta com os amigos para provar que consegue manter uma relação por mais de uma semana. A continuação de Como Perder um Homem em 10 Dias ainda

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4: De volta, galera, Mix, agora com informações da Zona Sul do Recife. Avenida Boa Viagem tem trânsito moderado a intenso no sentido Recife, desde o parque até o segundo jardim. Na Avenida Antônio de Góes, movimentação também está intensa, desde o início da via até o cruzamento com a Rua Manuel de Brito. Se sai agora de Boa Viagem com destino ao centro do Recife, prefira desviar pela Via Mangue, que tem trânsito melhor. Na Mascarenhas de Moraes, trânsito com pontos de lentidão nas imediações do aeroporto devido a obras. Se sai de Prazeres com destino ao centro, não está valendo a pena fazer desvios. 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

0: Peças foram três das mais pedidas por você em 2016. A qualquer momento tem mais.
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0: Mix e o som dos Detonautas, Rádio Love Nacional, são 11h27.
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3: 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Na BR-101, o trânsito está intenso no sentido Jardim São Paulo. A lentidão tem início nas imediações da Avenida Dois Rios e segue até o Barro. Se sai agora do Cabo ou Prazeres com destino ao Jardim São Paulo, a via ainda é o caminho mais rápido. Não está valendo a pena desviar pela Mascarenhas de Moraes. No sentido contrário, trânsito segue fluindo sem retenções. Na estrada da Muribeca, trânsito livre nos dois sentidos, sendo uma ótima opção para você que sai agora de Prazeres com destino a Marcos Freire ou Jaboatão Centro. 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
5: De volta, galerinha Mix. Fala agora da Avenida Rosa e Silva, que tem trânsito intenso entre as Graças e o Parque da Tamarineira. Se sai agora das Graças, com destino à Casa Amarela, a via ainda é o caminho mais rápido. Não tá valendo a pena fazer desvios. Na Rua Real da Torre, trânsito moderado no sentido Madalena. A lentidão tem início na Professor Trajano de Mendonça e segue até o cruzamento com a José Osório. Se sai agora de Casa Forte com destino Madalena, prefira desviar pela Avenida 17 de Agosto, que tem trânsito melhor. 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

0: 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Mix e o som de Bebe Rexha, New Religion na posição de número 3. Agora a gente dá aquela pausa pra voltar lá pro ano de 2003. Evanescence, My Immortal.
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2: Boa tarde, galera amiga. Já chegou falando de trânsito intenso na BR-101, hein? Entre a região do Ibura e as imediações do pontilhão do metrô da Avenida Doutor José Rufino, no sentido Jardim São Paulo. Para você que vai do Ibura em direção aos Torrões, está um pouco melhor fazer o caminho pela Avenida Recife. 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
5: E não dá pra negar que Bruno Mars é uma das maiores vozes da música pop da atualidade. O cantor, que na verdade se chama Peter Hernandez, é nascido e criado no Havaí. Então, desde pequenininho, o Bruno Mars se apresentava em concursos regionais, cantando ou imitando as performances de Elvis Presley e também do Michael Jackson. Mas foi em 2010 que a carreira do Bruno Mars começou realmente a brilhar de fato com o lançamento do poderoso single Just The Way You Are. Vamos relembrar então esse som que fez o mundo se render ao talento de Bruno Mars. Já tem 3 álbuns lançados, milhões de CDs vendidos e já acumula, inclusive, 11 estatuetas do Grammy Awards. É ou não é um dos maiores nomes da música pop?
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3: Tô de volta, galerinha Mix. Se liga que a BR-101 agora tá com pontos de trânsito intenso nas imediações de Apipucos, sentido Caxangá. Para você que vai do bairro da Macaxeira em direção à região da Iputinga, tá melhor desviar pela rua de Apipucos e pegar a ponte do Monteiro. 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
6: E a música Irreplaceable, um dos maiores sucessos da Beyoncé, tem uma história bem legal. A faixa foi escrita, na verdade, pelo cantor Neil, e era pra ser uma música country. Inclusive, o cantor pensou em oferecer a composição pra cantora Shania Twain, porque achou que combinava mais com ela. Mas a faixa acabou indo parar nas mãos dela, Beyoncé, e que na hora adorou a letra. Irreplaceable fala a respeito do término de um relacionamento. A cantora falou, inclusive, que já passou por isso e que se não fosse por essa música, talvez ela não aguentaria ter passado pela separação. Vamos lembrar então um trechinho desse grande hit da Beyoncé? 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
3: Galera, Mix, você que sai do Cabo de Santo Agostinho em direção ao Recife, se liga que a BR-101 segue com pontos de trânsito intenso na Estrada Nova. Entre as imediações de Ponte dos Carvalhos, ainda no Cabo, e a região de Comportas, em Jaboatão. Ainda reflexo das obras sendo feitas no trecho. Mas não vale a pena desviar pela rodovia antiga. Por lá também tem pontos de retenção. 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

0: Mix, faltando 4 minutos para as 2, Wildflower, Billie Eilish, já tem mais.
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4: Falando para você da área central do Recife, olha só, a rua Gervásio Pires está com trânsito intenso, entre a altura da rua dos Palmares e cruzamento com a Avenida Manuel Borba. Mas para você que vai da região de Santo Amaro em direção a Joana Bezerra, esse ainda é o melhor caminho por enquanto. Não vale a pena desviar pela Gaminô Magalhães. 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

90 foi um verdadeiro fenômeno que faz sucesso até hoje. Brian, AJ, Howie, Kevin e Nick foram os responsáveis por inúmeros hits, como por exemplo a música As Long As You Love Me. Bom, até o clipe de As Long As You Love Me também foi um marco na TV. Aliás, foi nas gravações desse vídeo que o integrante Brian conheceu a atual esposa dele. Eles se conheceram nas filmagens e estão juntos até hoje, casados e com filhos. Bom, chega de papo então e vamos relembrar esse hit dos Backstreet Boys, As Long As You

0: Isso sim é música boa, hein?
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0: Mix agora 2 para as 3, Pontes Indestrutíveis. Foi o Charlie Brown Jr., já já a gente volta. Tem Super Mix chegando, segura aí, tá?
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2: A Mix conversou com o Samuel e nesse bate-papo, o vocalista falou um pouco sobre a história da música Resposta, um dos maiores sucessos do Skank. Na entrevista, o Samuel Rosa fala sobre a participação do Nando Reis na composição dessa letra. Ouve aí o próprio e o Samuel contando.
3: Então, voltando ao Siderado, ele foi uma queda de braço. Por quê? A banda já queria mudar seu som, mas os produtores não queriam que mudasse, né? Tá. Queriam que a gente mantivesse. Então tá ali um pouco do Skank anterior, né? Siderado, Saideira, Mandrakes Cubanos, lembra? Então isso tudo. Resposta era meio um patinho feio do disco. Ela era diferente de tudo. E era uma música que eu já tinha pronta, uma melodia, que eu mandei pro Nando Reis, sem muita esperança, sem muita expectativa, porque eu achava que de fato ela era pra um outro momento. E veio com aquela letra maravilhosa.
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1: Mix agora 3h42, Maroon 5 com Don't Wanna Know, encerrando aqui o Super Mix.
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2: E a música Californication é, sem dúvida, um dos maiores sucessos da carreira do Red Hot Chili Peppers. Mas o que muita gente não sabe é como surgiu a letra dessa faixa. Pois é, o vocalista do Red Hot, o Anthony Kiedis, teve a ideia de escrever essa música enquanto ele estava de férias na Índia. A letra de Californication faz, na verdade, uma crítica à indústria de Hollywood e fala sobre várias coisas, desde o ex-vocalista do Nirvana, o Kurt Cobain, até a saga de filmes Star Wars. Pois é, Anthony Kiedis contou que foi difícil fazer a melodia pra essa música e que compor a letra inteira deu um trabalhão. A gente pode imaginar, né?
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2: Bom, apesar de todo esse trabalho que a música deu pra ficar prontinha, valeu a pena. Hoje a faixa é um grande marco na carreira do Red Hot Chili Peppers.
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1: E se liga, a Mix conversou com o cantor e compositor Pedro Mariano, ele que é filho da cantora Elis Regina. E nesse bate-papo, o músico falou sobre a regravação da faixa Casa no Campo. Nessa nova versão, Pedro Mariano faz um dueto com a voz da mãe, a Elis. Durante a conversa, inclusive, Pedro Mariano revelou que durante os shows, a mãe dele aparecia no telão e isso acabava deixando ele bem emocionado. É importante lembrar que o Pedro Mariano tinha apenas 6 aninhos, quando a mãe dele, a Elis Regina, faleceu. Ouve aí um trechinho dessa regravação que ficou incrível.

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1: E depois de muito sucesso nas telonas, o filme A Odisseia já ganhou data de estreia nas plataformas de streaming. O filme do famoso diretor Christopher Nolan arrecadou mais de US$1 bilhão em bilheterias, a maior arrecadação da carreira do cineasta. O longa A Odisseia é uma grande história.

0: enquanto enfrenta monstros e criaturas mitológicas pelo caminho. O filme A Odisseia ainda está em cartaz nos cinemas e deve chegar ao serviço de streaming no dia 17 de novembro. Para essas e outras notícias, radiomixfm.com.br, cola por lá. Tá recheado de informações para você, tá?
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3: Que foi, Caco?
4: Eu
3: que
4: não sei.
3: Foi que você apontou pra mim?
4: Não, eu apontei pra Yas.
3: Por quê?
4: Eu não sei, assim...
3: A Yas, a nossa produtora?
4: É. Eu achei que ela tá meio barba hoje.
3: Ela tá o quê? Borocuchou?
4: Tá meio brava.
3: Ah, borocuchouzinha.
4: É. Eu acho que ela tá fazendo meio coisa de vilã de novela, sabe? Imitando a arte, trazendo pra vida real.
3: Boa, já que ele falou isso, chega aqui, rapidão, na boa. Essa é a nossa produtora, tá, gente? E se você quiser saber qualquer coisa sobre mim, sobre o Caco, sobre o programa, pergunte pra nossa Yas. Mas enfim, agora eu vou fazer uma pergunta pra Yas. Yas, se você pudesse falar sobre o roteirista da sua vida hoje, na boa. Hoje que é um dia que você tá estressada.
4: Ela tá meio Carminha hoje.
3: O roteiro de hoje tá bom? Daria uma novela? Daria um filme?
5: Daria uma novela, porque hoje tá devagar.
3: Tá devagar? Tá nervosa?
5: Ai, tá naqueles dias assim.
3: Tá estressada?
5: Tamo indo, né? Tem que sorrir, vamos sorrir.
3: Então hoje seria tipo um drama a sua vida?
5: Hoje é um drama.
3: Hoje tá um drama?
5: Tá. Cheguei aqui já no drama, acordei no drama, tá dramático hoje. Mas faz parte, né? Amanhã é um novo dia.
4: É sobre isso, né? Então hoje ela tá meio que vivendo um capítulo de uma série de drama.
3: Exato.
4: Aqui na Mix.
3: Nossa, Caco.
4: Você tá vendo? Parece que a sua vida virou um filme, então?
3: Caco, se a gente for parar pra pensar, a nossa vida, dependendo do roteirista dela, meu filho. É um filme?
4: É um filme, né?
3: Mano, a vida imita a arte imita a vida. Sabe aquela famosa história? Sabe quando a gente chega numa mesa de amigos, assim, ou encontra uma galera e fala assim, mano, sério, se eu passasse esse roteiro pro Manuel Carlos da vida ou pra um diretor, isso aqui daria uma série.
4: Daria um Globo de Ouro, cara.
3: Tipo, tem coisas que acontecem na nossa vida que não dá pra acreditar que é real, parece ficção. E é esse o nosso assunto de hoje. Parece ficção, parecia ficção, mas foi real. Ou é real? Quando algo muito louco acontece na tua vida, que você para e pensa, gente, que roteiro é esse? Quem é o roteirista da minha vida? O roteirista, no caso, né, Caco?
4: E o roteirista e o diretor, né?
3: Nossa,
4: porque você vai falando, pô, mas eu tava mó tranquilo, acordei de manhã, cara, tava respirando. Parecia que ia ser um filme de comédia o meu dia.
3: Só que aí, do nada, alguma coisa acontece. Você fala, mano do céu.
4: Não, você desceu o elevador, você já começa o filme de terror, né?
3: É
4: treta pra todo lado.
3: Por exemplo, gente, vou contar aqui, já pra abrir o programa. Tem coisas que realmente acontecem na nossa vida. Você fala, mas não é possível. Eu, Giza, estava na despedida de solteiro da mulher do Caco.
4: É verdade.
3: Há meses atrás.
4: Isso.
3: E aí, de repente, ia rolar uma live e o Caco ia acontecer alguma coisa. O que, era essa live?
4: A brincadeira era a seguinte.
3: Ah, era uma brincadeira de casal, não era?
4: Que era uma brincadeira de casal. Que vocês fizeram a ligação comigo.
3: Foi, a gente ligou pra ele, um monte de mulher.
4: Aí selecionaram algumas perguntas.
3: Isso.
4: Que ela tinha dado as respostas que eu deveria dar.
3: Pra ver se dava match.
4: É. E se ela errasse...
3: Se ela errasse, shot. Aí sabe o que aconteceu, galera? Parecia um filme. O Caco tava estranho e todo mundo percebeu. O Caco tava muito sério.
4: Tava.
3: Cara,
4: tava sério.
3: Acabou a live, só aquelas informações vazando. O Caco machucou o ombro. Ele sofreu um grave acidente. Aí eu falei, não é possível. Na véspera do casamento do cara, ele vai e rompe todos os ligamentos do ombro numa partida de futebol. Qual a chance disso acontecer, mano? Parecia história de filme.
4: História de filme.
3: Tá mesmo, o ombro tá ali na cintura, lá.
4: Mano, parecia... E sabe por que que parece? É, não. O meu braço caiu junto,
3: caiu,
4: né?
3: Caiu, gente, é real.
4: Tá zoado. Inclusive, logo mais vocês vão me ver de tipo, é aí que eu vou pra faca.
3: Vai ter que pôr o ombro no lugar, cara.
4: É, mas foi tipo uma cena de filme, porque, cara, eu me entreguei ali como se fosse, sei lá, Pelé no final da Copa,
3: cara,
4: sabe? Aquele filme icônico.
3: Mas foi véspera de casamento, você tem noção? Foi
4: mas,
3: que a gente questionou até se você casaria ou não.
4: Mas
3: eu tava
4: vendo a minha vida como um filme. Eu ali numa final de Copa do Mundo, jogando bola na despedida de solteiro.
3: Que
4: eu
3: loucura.
4: Arrisquei, cara.
3: Você arriscou.
4: Arrisquei muito.
3: E a história, cara, parecia até que, sei lá, todo mundo começou a achar que era zoeira. Não, não é possível que o Caco sofreu um acidente. Mano, foi pro pronto-socorro. A galera do futebol, todo mundo, imagina, o que era pra ser uma despedida de solteiro na véspera do casamento,
4: não foi todo mundo pro socorro, não.
3: Foi mentira?
4: Não, sabe por quê? Não foi?
3: Ah.
4: Porque a galera tava lá tomando cerveja lá na chácara, entendeu?
3: Bando de cachaceiro.
4: É.
3: Mas a verdade é essa. Às vezes acontece coisa na nossa vida que você fala assim, não é possível que isso tá rolando comigo. E a gente quer saber se já rolou alguma história assim com você, que você já até questionou, mano. É real? Parece ficção, mas é a vida. Conta pra gente no arroba Mix Tudo na Mix. Manda um áudio aí contando um caos da sua vida que, cara, caos de filme, caos de novela, que a gente quer saber. Pode mandar no meu também, no giza.on, giza.on. Já me segue lá. E tem também o nosso apresentador, o arroba...
4: Caco Grandino.
3: Hoje o assunto é esse? Parecia ficção ou parece ficção, mas é a vida? Porque hoje teremos um baita talento com a gente nos estúdios aqui do Mix Tudo. Aliás, ele já tá ali fora assistindo a gente.
4: É multifacetado, né?
3: Tá na novela das nove.
4: Ó, ator, só spoiler. Ator, cantor, escritor, produtor, nasceu em Brasília e nos 18 anos, né? Quando ele fez 18 anos, foi pro Rio de Janeiro e começou o teatro. Depois a gente continua.
3: É. Ó, tá na novela das nove e mais um spoiler. Ele é dono do bumbum de pêssego.
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3: Não é isso, gente?

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1: Mix 611, o som com Harry Styles, Watermelon Sugar. Quando a arte imita a vida, quando a vida imita a arte. Parecia ficção, mas na verdade era a vida real. Tem coisas que acontecem na nossa vida que você fala, mano, não é possível que isso tá acontecendo comigo. Esse roteiro na mão do Manoel Carlos ia dar uma bela novela das nove, né não?
0: Oh, com certeza. Globo de Ouro, inclusive.
1: Globo de Ouro, prêmios e muito mais. Mas por que que esse é o nosso assunto de hoje?
0: Ah, porque a gente tá aqui com um convidado, porque assim, não é que ele é ator, ele é multifacetado.
1: Nossa,
0: nas artes,
1: faz,
0: né?
1: Nossa, tudo.
0: Faz tudo, cara.
1: Nossa, ele
0: vai dando
1: ele
0: um briefing aqui, vai, então, traz o briefing aqui que ele...
1: Seguinte, vou fazer um spoiler aqui pra galera do rádio. Entra agora no youtube.com/mixtudonamix pra você ter imagens do nosso convidado de hoje. Ele é o Dr. César. Esse é o primeiro spoiler.
0: Dr. César, que inclusive é dermatologista, e eu falei ali fora que eu não posso sorrir demais porque eu tô ficando com o pé de galinha. Já tô pedindo aqui uma consulta grátis, pode ser?
1: Ele tem até uma bebê rena. Já viu a bebê rena? Aquela que persegue lá? Só que é a Brigitte.
0: Ah, não. Achei que você ia falar bebê reborn, né? Eu já ia ficar meio assustado.
1: É a rena. Stalker.
0: Stalker.
1: Ele vive isso também na novela.
0: Inclusive, essa Stalker é uma pessoa muito conhecida.
1: Tata Werneck?
0: Ela mesma. Ela virou Stalker?
1: Virou Stalker na
0: Meu
1: novela.
0: Meu Deus, cara.
1: Ela não sai atrás. Ela fica atrás dele o tempo todo. Queria que o César, o Dr. César, largasse a família.
0: Mas ele já fez um boletim de ocorrência de, sei lá...
1: Não, ele foi legal. Ele falou assim que ela precisa só mesmo de um amigo. O Dr. César é muito fofo.
0: Ele é assim, fofo com até um stalker?
1: É, ele foi muito fofo. Agora, eu queria saber, o Dr. César, a gente sabe que ele é fofo.
0: Ele é fofo.
1: Ele tá ali ajudando a Brigitte na novela. Mas será que o cara que faz esse personagem tem a vida espelhada com o personagem da novela Quem Ama Cuida? Seja muito bem-vindo, Rainer Cadete! Igual o Raul Gil, seja muito bem-vindo.
2: Obrigado, meu amor. É muito legal estar aqui escutando vocês, olhando pra vocês. Essa voz vibrante que traz felicidade pra nossa vida, pro nosso carro, pro nosso dia a dia. Muito emocionante estar aqui com vocês. Sou fã do trabalho de vocês, ouço vocês.
1: Você tem noção disso,
2: Caco? Vocês são
1: Caco?
2: Incríveis.
0: Eu nem sabia que a gente tava chegando lá no Rio de Janeiro.
1: Caco, presta bastante atenção. O tema de hoje é tipo assim, é tão surreal que não dá pra acreditar que é real.
0: É.
1: O cara, ele escuta a gente. Ele tá na novela, ele escuta tudo. Ah, baixa aqui, vai, high five, Caco. Agora, falando em vibrante, você viu a cena ontem na novela dele sem camisa?
0: Mano,
1: recebendo fisioterapia.
0: Aí, esse shape tá da hora, hein, meu?
2: Cara, pois é, meti o shape, fiz fisioterapia sem camisa.
1: Viralizou
2: e agora
1: essa cena, né?
2: Tô ganhando muitos directs aqui no meu Instagram.
1: Sério?
2: Nossa, mas tá estourando aqui.
1: Não, o cara já tem muitos seguidores, mas depois da cena de ontem, e eu juro, eu tava passando pela sala. Aí, de repente, eu vi lá... Eu esqueci o nome da Colinha. Colinha, né?
2: A Letícia Colinha, a Adriana, fisioterapeuta.
1: É, ela, de repente, fazendo fisioterapia. Aí eu falei, cadê o Chay? Eu tô confundindo o personagem com o ator. Mas é isso aí, gente. É isso aí, então,
0: mas rolou um flerte ali?
1: Não, mas não achei normal a mão dela.
2: Não, foi uma coisa profissional, assim, né?
1: E a música?
2: A música foi uma coisa da edição. Mas, assim, ela tava fazendo o trabalho dela, né, fazendo o meu ombro voltar pro lugar, sabe, que é um trabalho muito incrível, que inclusive, na vida real, eu também já tirei o meu ombro do lugar, exatamente o ombro direito,
1: que é o mesmo da
2: e
1: novela.
2: É assim que se faz mesmo, tem que tirar a camisa para
1: pra
2: profissional poder analisar e ver o movimento, se tá indo bem, até onde vai e tal, pra examinar e tal, isso faz parte.
1: Voltou o ombro?
2: O meu ombro voltou, mas vira e mexe ele sai também. Outro dia eu fui fazer um striptease, quando eu joguei a calça...
1: Striptease?
2: Pra plateia.
1: Ai, gente, vamos fazer isso aqui na live, peraí, calma. Eu volto já.

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1: Pixel 118. Ah, essa música do Jota Quest, fácil, extremamente fácil. Foi pra gente tentar, né? Alguma coisa aqui com o Rainer, né? O cara da novela.
2: Olha, ele eu sou que... fácil, extremamente fácil pra você.
1: Ontem na novela viralizou uma cena dele ali sem camisa, colocando o ombro no lugar com a Adriana. Quem não tá assistindo, quem ama, cuida, tá perdendo. Que novelão, né, Rainer?
2: Eu não perco um capítulo. Eu tô amando, assim, sabe? É... Tá sendo uma coisa muito mágica que há muito tempo eu não vivia, sabe? De estar fazendo uma coisa onde o projeto todo é feliz, pra onde corta, dá bom, os atores são incríveis, a história muitos é maravilhosa, a direção é perfeita. É realmente uma novela muito eletrizante e é incrível fazer parte desse momento da dramaturgia, né? Porque quando a galera acha que a novela ainda não emplaca, que é uma coisa que... Não, a novela traz a força dela de novo e assim...
1: E veio
2: é uma
1: nessa
2: vibração...
1: novela.
2: Veio nessa de novo, né? E assim, eu vim, por exemplo, no aeroporto e é uma vibração, assim, até chegar aqui, todo mundo comentando comigo, todo mundo falando comigo, todo mundo brincando com o personagem,
1: doutor...
2: sabe?
1: Aí chama de Dr. Kleber?
2: Dr. César.
1: Ah, Dr. César, desculpa, é Dr. César, a galera
2: me chama de Dr. César, né? Aí pedem pra fazer o bumbum de pêssego.
1: Que história é essa do bumbum de pêssego? Vai, conta pro Caco.
2: Então, Caco, é o seguinte, o meu personagem, ele é um dermatologista especializado em estética e ele desenvolveu um procedimento chamado bumbum de pêssego, que ele deixa o bumbum de pêssego.
3: Tipo redondinho, que nem
2: redondinho,
3: bolinha.
2: Que nem um pêssego, aquele mojo de pêssego, sim, sabe? Inclusive, a logo da clínica Lume é um pêssego. E aí é isso, e aí ele ganha muito dinheiro, porque todo mundo quer fazer um bumbum com ele.
1: Pêssego.
2: É. E aí eu fui fazer laboratório, né? Porque eu não sabia que existia esse universo, né? E aí eu fui ver os médicos, alguns médicos amigos, algumas amigas colocando bumbum em seus médicos, assim. E é muito interessante, porque realmente o resultado é imediato ali, na hora já bumbum cresce fica. E já fica bem redondinho, é impressionante. Só tem que tomar cuidado com o material que usa, né?
1: É,
2: tem que
1: claro.
2: Prestar bastante atenção qual o profissional, porque tem que essa coisa do produto que você vai usar é muito séria, assim, você tem que saber o que você coloca dentro do seu corpo, é muito importante.
1: Tá na novela essa questão, mas a gente trazendo pra vida real, que hoje é uma mistura de vida real com ficção. Tem que tomar cuidado, a gente brinca tudo, mas não vale tudo pela beleza, não.
2: Não.
1: Agora,
2: que?
1: Bom, de pêssego.
2: Ah, tem. Você quer. 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

0: 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Estamos de volta, meus amores. Olha, a gente sabe que nesse horário o programa bomba nesse Brasil e muita gente que escuta, principalmente aqui, né, pelo dial, tá no carro, tá saindo do trabalho, tá indo em direção à casa e às vezes tá muito trânsito. E aí, a Giz e o Caco aqui nesse programa, o que que fica fazendo? Cola na live, youtube.com/mixtudonamix. Vem que vai ter strip. Agora há pouco, inclusive, aconteceu aqui na live, tá? Um treino de bumbum de pêssego, uma técnica do Caco para o nosso convidado, que é o Dr. César na novela e que fala sobre o bumbum de pêssego. Porém, meu Brasil, você que saiu correndo aí do carro pra poder ver essa cena, você que tá tentando tela e rádio, isso é muito perigoso. Pode, de repente, passar num buraco, sei lá, trazer alguma avaria no seu carro. E a gente sabe, principalmente a Fabi, que não é da sua conta, que imprevistos acontecem. E a gente também não ajuda, né, Fabi? Fazendo a galera ficar em duas telas, ouvindo rádio, colando com a gente. Boa noite, Fabizinha!
1: Boa noite, Giza, tudo bem? Bom, também falando de bumbum de pêssego aí, que vai tirar a atenção da galera.
0: Não,
1: né,
0: é, eu tô fazendo tudo errado, pois porque é. O trânsito, gente, pelo amor de Deus, atenção no trânsito, não vai causar algum acidente aí, né, Fabi?
1: Exato, e aí você pode pegar um buraco, pode arranhar seu carro, né? E a gente sabe, quando a gente menos espera, aparece aí um gasto com o carro, né?
0: Isso é verdade.
1: E geralmente não é barato, né? Diga-se de passagem. E também, Giza, só que na cidade de São Paulo, a prefeitura recebeu mais de 113 mil reclamações sobre buracos no ano passado,
0: meu
1: né?
0: Deus.
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0: Caramba, Fabi, mas assim, você falou carro de passeio, né? Aí, obviamente, que eu vou puxar uma sardinha para nossa audiência em peso, né? Que são os motoristas de aplicativo. Então, o pessoal tá aí na rua o tempo todo, levando, trazendo, ouvindo a gente. Às vezes vai que se distrai, né? Aí eu não quero ter culpa, eu queria uma solução para essa galera. 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
0: Que demais, tá vendo, gente? O Mix Tudo cuida também, dos nossos ouvintes. Você que é motorista de aplicativo, você que tá sempre voltando pra casa depois do trabalho, hora do rush. A gente sabe que não é fácil estar na rua todos os dias e que algumas coisas realmente acontecem sem que a gente queira, né? Então, pra não ficar assim, ó, desamparado ou desamparada, pegou essa dica aí? 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
0: Valeu, Fabi! Beijo pra você, tá? Pegou a dica do bumbum de pêssego aqui, né?

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1: Mix 1632, Hanson, e hoje a gente tá recebendo o Dr. César aqui. A gente pegou ele da novela das nove e falou assim: Dr. César, cola aqui que a gente quer falar com você. Brincadeira, né? Arte imita a vida imita a arte. E hoje quem tá aqui com a gente é o cara que interpreta o Dr. César, o Rainer Kadesh. A gente brincou aqui sobre o bumbum de pêssego, né? O papel que ele faz na novela. Mas a verdade é que a gente tá falando só de uma novela. Dá a lista aí, Caco, do nosso convidado, vai?
2: Eu já tava
1: Você
2: falando...
1: fala uma, eu falo uma, vai.
2: Ele tem um rostinho de pêssego, inclusive, né?
1: Tá
2: muito jovem pra ter feito isso tudo aqui, ó.
1: Provavelmente você já viu ele em uma dessas novelas, vai. Caras e Bocas, 2009.
2: Cama de Gato, 2009 também.
1: Amor à Vida, 2013.
2: Verdades Secretas, em 2015.
1: Verdades Secretas.
2: É.
1: Eta Mundo Bom, 2016.
2: A Dona do Pedaço, 2019.
1: Verdades Secretas 2, hein? Foi tão bom que teve o quê?
2: Repeteco. Terra e Paixão, de 2023.
1: Eta Mundo Melhor, em 2025.
3: Que é uma continuação de Eta Mundo Bom, de 2016.
1: Olha isso, cara. O
2: e
1: cara
2: agora,
1: continua.
2: Com quem ama, cuida.
1: Inclusive, o papel bombando, né? A gente brincou da Brigitte aqui. Na verdade, está contracenando com uma personagem que tá ganhando, assim, uns holofotes, né? Que é a Tata Werneck, né? Fazendo drama, pensa. Uma comediante fazendo drama, né?
3: A Tata Werneck é um grande acontecimento que a gente tem nesse país, né? E eu adoro ser amigo dela, assim. A gente fez Amor à Vida, foi a primeira novela dela que a gente fez juntos. Então, desde lá, a gente se frequenta e tal, mas em Terra e Paixão, que foi quando eu fiz o italiano e eu tinha um par romântico com ela, que a gente ficou bem amigo. E assim, eu sou

0: Muito fã, pra mim ela é
1: Ela é
0: uma das
1: demais, né?
0: maiores, assim, é uma das pessoas que mais me faz rir na vida, né? Assim,
1: E
0: ela é
1: você é um grande
0: muito.
1: amigo dela na novela, né?
0: É, na novela, eu
1: Também.
0: acho que esse personagem foi o meu personagem, o Dr. César, foi o primeiro que olhou com ela como uma humanidade, porque
1: Tudo
0: até
1: rejeita,
0: então,
1: né?
0: as pessoas, os caras que ela perseguia, reagiam com agressividade, com desprezo, né? E eu achei muito legal, assim, da parte do Dr. César, porque ele acolheu ela, ele conversou com ela, ele teve um papo firme com ela, mas um papo responsável emocionalmente, né? E eu acho isso muito legal, assim, ter exemplos, assim, sabe, de masculinidades, bem
1: É.
0: resolvidas, assim, e que conversam, né? E que acolhem, e que têm empatia, sabe? E eu acho que o Doutor César, ele mostrou isso numa cena que ele fez agora, que foi ao ar essa semana,
1: Foi.
0: com a
1: Foi lindo.
0: Brigitte, né?
1: É.
0: E
1: Tem um
0: ela tá
1: pouco
0: arrasando.
1: de você nesse Dr. César e Dr. César e um pouco do Aniel?
0: Sim, com certeza, assim, eu acho que tem sempre esse lugar que eu penso que em qual momento da minha trajetória eu teria feito outras escolhas que me teriam levado a ser o personagem,
1: Olha que legal,
0: entende? Então
1: cara.
0: eu entro nessa pira, assim, tipo, de voltar atrás e falar, olha, na hora de fazer faculdade, eu fiz faculdade de psicologia, né? Então, assim, em vez de escolher psicologia, se eu tivesse escolhido medicina e tivesse me especializado em dermatologia, e se tivesse continuado, eu viraria o
1: Talvez.
0: Dr. César, talvez. Então eu tento encontrar esse ponto de encontro, mas a grande magia de ser ator é justamente olhar para o mesmo ponto de vista, mas de diversas formas, assim, né? Olhar para o mesmo ponto de diversos pontos de vista, assim,
1: É, que
0: sabe?
1: top.
0: Você como diz o poeta, né? Quanto mais eu outro, mais eu mesmo, né? Fernando Pessoa, ele fala isso. Isso tem tudo a ver, assim, eu acho que com o ofício
1: Nossa,
0: do ator, sabe?
2: incrível. Agora ouvindo o Rainer falar isso, você empresta muito da sua característica, da sua personalidade pro personagem que você tá interpretando ali. Mas o personagem também, de alguma forma, ele te empresta alguma coisa pra sua vida que você acaba levando isso
0: Com
2: adiante?
0: certeza, Caco, eu sou completamente atravessado pelos meus personagens, justamente por esse exercício de olhar por uma coisa com o ponto de vista dele, né? Então, assim, eu, por exemplo, para esse personagem, comecei a frequentar consultórios de dermatologistas, descobri que tem toda uma indústria responsável que entrega, assim, auto. Entrega, assim, beleza, né? Tem um compromisso com a saúde e entrega qualidade de vida, autoestima para as pessoas, né? Então, cada personagem, o outro que era italiano, eu ia lá e revisitei quando eu morei na Itália, quando eu tinha 13 anos. Então, foi uma homenagem a esse momento da minha vida que eu consegui fazer na teledramaturgia fazendo o Luigi, né? Então, assim, mas assim, eu mergulho naquele universo e fica um pouco de mim nele e um pouco dele em mim, com
1: O
0: certeza, assim.
1: Rainer, e a carreira, né, nesse mundo, você pensa, saiu de Brasília, né? A gente sabe que
0: Sim.
1: não é fácil acontecer para todos, né? Aí
0: É.
1: tem uma pergunta aqui do King, host, que perguntou justamente sobre isso. Qual foi o momento que você percebeu, poxa, agora eu realmente consigo viver disso, sabe? Desse
0: Sim.
1: sonho.
0: Olha, eu saí da periferia de Brasília, sou da Quebrada, né?
1: Ai,
0: Sou da
1: que top!
0: Samambaia Norte, que é um lugar assim que eu tenho muito carinho, porque foi o primeiro lugar que eu pisei num palco que foi de uma igreja para cantar, né? Porque muitas vezes não tem teatro, nem chega muitas coisas assim de preparação na periferia, né?
1: Exato.
0: E a igreja faz um pouco esse papel, sabe? Assim, então eu pude tocar um instrumento, cantar no coral, me apresentar, experimentar um palco e tal. E assim, aí de lá para cá, tantas águas rolaram, né? Mas assim, eu precisei acreditar muito, sabe? Antes de caminhar e imaginar
1: Para te
0: que tinha uma
1: conseguir.
0: estrada ali. E é uma coisa de manifestar mesmo. Hoje eu me sinto muito realizado e também tem muitos outros sonhos, porque a gente nunca chega lá, né? Lá não
1: Não.
0: existe. Quando você tá lá, você já quer outras
1: E
0: coisas,
1: quando
0: né?
1: a gente está vivo, a gente está buscando. Ô, Caco, você
0: É.
1: ouviu direitinho o que ele falou?
2: O quê?
1: A gente estava falando de carreira, tudo, né? Eu estava falando de ator. Mas você viu como que ele começou?
2: Como?
1: No palco,
2: No palco da igreja?
1: cantando, tocando. Vamos falar sobre
2: Mix
1: isso.
2: tudo.

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1: Mixão 642, Coldplay. Agora, perguntando pro nosso convidado de hoje, o Rainer Cadete, que tá bombando na novela, mas também é cantor. Você sempre escutou a Mix, né, Rainer?
2: Fala sempre a escutei a Mix.
3: É a sua rádio preferida,
2: e
3: né?
2: Meu sonho sempre foi tocar na Mix.
1: Tocar
2: a
1: na
2: minha
1: Mix?
2: Música,
1: a sua música?
2: É.
1: E você tem já a música?
2: Eu tenho uma música.
1: Que você já escreveu?
2: Tá lá no Spotify, eu tenho. Pode falar Spotify, né?
1: É, pode.
2: Tá lá no Spotify, tá no YouTube, tem até clipe.
1: Peraí, calma.
2: Uhum.
1: Qual que é a música?
2: Olha, é um duo meu.
1: É um duo
2: com
1: seu?
2: Com Renato Luciano, que se chama Leves e Reflexivas. É, de músicas autorais. É, né, todas as músicas são autorais, né? Eu tenho um pouco de problema com essa coisa de música autoral. Mas assim, são músicas escritas por mim e pelo meu amigo Renato Luciano.
1: Leves e o quê?
2: Leves e reflexivas.
1: Reflexivas.
2: Porque são músicas leves e reflexivas, é isso.
1: Oh. Leves e reflexivas, achei.
3: É. Já tá no banco da Mix?
1: Não, tá comigo, tá no meu banco.
2: Você
1: no banco,
2: jura que você vai realizar meu sonho de tocar?
1: Peraí, é leves e o quê?
2: Reflexões.
1: Depois do intervalo, a gente vai voltar com um pedaço de suave, mas vai. Depois a gente vem com o diretor.
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7: Você sabe tudo a respeito dos seus artistas favoritos? Bom, o Bruno Mars, por exemplo, é a prova de que talento é de família. O pai e o tio do cantor faziam shows cantando covers de músicas do Michael Jackson e do Elvis Presley. E o Bruno Mars começou a carreira exatamente assim. A primeira música que ele cantou em cima do palco, inclusive, foi uma música de Elvis Presley. Ele usou, inclusive, um figurino igual ao do Rei do Rock. Já imaginou? Logo, Bruno Mars foi quem começou a escrever as suas próprias músicas e faz o maior sucesso até hoje. Mas tem muita coisa que as pessoas não sabem sobre ele. Sabia, por exemplo, que o Bruno Mars adora cozinhar e ele ama comida brasileira? Pois é, outro fato curioso é que o Bruno Mars tem várias tatuagens. Algumas ele fez, inclusive, para homenagear os próprios pais. Bom, e já que o assunto é tatuagem de celebridade, sabia que o Justin Timberlake tem várias tatuagens? Pois é, uma dessas tatus, inclusive, é em homenagem à mãe dele. O desenho é um anjo guardião e que segura as iniciais do nome do cantor. Bacana, né?
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0: Tamo de volta. Ô, Caco, você sabe que aqui no programa a gente realiza sonhos, né?
2: Turma, com certeza, vários sonhos.
0: Você viu? O nosso convidado de hoje, o Dr. César da novela, que é o Rainer Cadete, também é cantor. E ele falou assim, não, vou deixar ele falar. O que que era teu sonho mesmo, Rainer?
2: Tocar na Mix.
0: Uma música sua?
2: Uma música minha.
0: Peraí, então.
2: Ai, eu vou chorar, para.
0: Pode subir. Deixa eu subir aqui.
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0: Que delícia de som, Caco.
2: Que voz gostosa, cara.
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2: é.
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0: Composição sua?
2: Composição minha com Renato Luciano. Nós dois estamos cantando e agora vai entrar a nossa diva Vanessa da Mata.
0: Ah, é? É um feat? Então vamos ver. Vamos ver.
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2: Que sonho, gente. Nossa,
4: demais.
2: Que vibe, isso é louco.
0: Que delícia, cara.
2: Já tô salvando aqui na minha playlist.
0: Salva. Aliás, salva. Eu vi que nesse álbum que a gente pegou essa música, né? Farinha do Mesmo Saco, você e Vanessa da Mata, tem outras canções. Vamos falar do seu trabalho, então, na música?
2: Vamos.
0: Conta pra gente essa veia artística que é tão ampla, né? Você bomba aí como fazendo personagens nas novelas, mas agora vamos falar do Rainer Cantor, que inclusive vai fazer o seu primeiro show em São Paulo, é isso?
2: Isso, dia 6, no Blue Note, dia 6 agora de setembro. É nessa casa consagrada de música, né?
0: Sim.
2: De jazz e tal, que eu já assisti shows inesquecíveis. Blue Note, meu primeiro show, Rainer Cadete em canção, cantando as minhas músicas e outras releituras de músicas brasileiras. Tem Ney, tem Nossa. Rita Lee, tem Milton Nascimento.
0: Milton Nascimento?
2: Tem Vanessa da Mata, tem Leves e Reflexivas, né? Que é esse projeto meu com o Renato Luciano, que inclusive tá no Spotify. Quem quiser acompanhar, quem quiser seguir,
0: eu vou querer ouvir.
2: Fiquem
0: todas
2: à vontade pra ouvir, colocar aí, sintonizar no seu carro. Leves e Reflexivas, porque são músicas leves e reflexivas.
0: Exato, na hora que ele falou, eu achei que era o nome da música, eu também me confundi. Por isso que eu vou deixar claro aqui: Leves e Reflexivas. Na hora que você clicar lá, vai ter um álbum inteiro, inclusive vai ter essa música, Farinha do Mesmo Saco, dele com a Vanessa da Mata. Poxa, parabéns, que vibe.
2: Obrigado,
0: né? Gostei muito.
2: Obrigado por realizar meu sonho. Fiquei
0: então,
2: muito
0: emocionado. Então, mais um pouquinho, peraí.
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0: Eu acho que é o sonho de todo artista da música, tocar numa rádio com essa potência, né? A gente tá aqui pra mais de 47 afiliadas no Brasil todo. O mundo ouvindo a gente, agora com o YouTube mais ainda. E que honra, Caco, falar da carreira musical desse artista incrível, Rainer Cadete. E que alegria.
2: Muito
0: tá
2: obrigado,
0: você aqui.
2: Uma alegria enorme. Eu queria convidar todo mundo pra ir no meu show. Vamos encher esse
0: Vamos.
2: Show. Ainda tem lugares, assim, não deixem pra última hora. É o meu primeiro show, então vai ser um momento muito especial. Deem força pra quem tá começando, como
0: exato,
2: vocês estão dando.
0: Exato.
2: Eu espero vocês lá, vai ser uma honra, assim, se vocês puderem aparecer.
0: Vamos cá.
2: Né?
4: Opa! Óbvio.
2: Nossa,
0: Caco,
2: nossa.
0: Vamos cá.
4: Já sai daqui da mente, já vai direto ali, ó. Caminho da Paulista.
0: Véspera de feriado.
2: Véspera de feriado.
0: Ó, você que tá fora de São Paulo, porque a gente tá aqui pro Brasil todo, dá tempo de organizar, né? Tá. Se organizar, todo mundo cola. Hoje é só dia 26. Então, se você gosta de boa música e quer prestigiar esse talento que é o Rainer Cadete, que tá na novela, mas estará também no palco agora com a música dele. 6 de setembro, véspera de feriado, domingo, no Blue Note, em São Paulo!
1: Vem,
0: Don't Start Now!

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1: Caco, a gente lançou praticamente o Rania na música aqui na Mix. Você percebeu isso? Rania Cadete?
2: Peraí.
1: Cheirinho de sucesso?
2: Cheiro de hit.
1: Exatamente. Galera, a gente tá aqui com esse ator, cantor, que mais? Diretor, produtor.
2: Escritor.
1: Escritor.
2: Escreveu um livro com o filho dele, inclusive.
1: É. Essa história é muito boa, né? Você fez um livro com o seu filho e que traz uma mensagem poderosíssima em tempos que vivemos, né?
2: Sim, somos uma família multirracial. Eu sou um pai branco, ele é um filho negro. E o racismo estrutural é uma coisa muito terrível que assola o nosso país, né? E é coisa de gente branca, né? Então a gente precisa conversar sobre isso e ser um agente antirracista também, né? Tentando essas coisas, né? Então muitas vezes, assim, eu ainda ouço as pessoas: nossa, mas existe isso no Brasil? Claro que existe, sabe? É. Eu tenho um filho que é meu coração batendo fora do meu corpo, assim. E é isso, nasce um pai quando nasce um filho. E aí, à medida que ele foi crescendo, ele foi sofrendo, né, racismo na escola e tal, e eu fui percebendo que muitas vezes o sistema, ele protege quem é o algoz, né, e não a vítima, né.
1: Com certeza.
2: E aí a gente ficou muito triste, assim, né, porque aí chama a família pra conversar, chama o colégio pra conversar, e você vê que não tem nenhum protocolo que protege a vítima. Na verdade, o protocolo é não proteger a vítima. Então a gente pensou em como que a gente poderia fazer uma coisa que chegasse a mais pessoas, assim, né, a mais famílias, para as pessoas não se sentirem sozinhas, né. E aí a gente escreveu um livro, eu e meu filho, contando sobre a nossa relação de pai e filho, de como a gente foi descobrindo a negritude dele, assim, né? E de como a gente foi tendo que ler também muitas referências que às vezes a gente não tem, né? Porque as nossas referências são muito eurocentradas, é uma Grécia mágica que surgiu tudo de lá. Mas na verdade, não. Tinha um Egito, tinha uma coisa da África antes. Existe todo um apagamento, toda uma coisa que a gente precisa se atentar. Então, a gente começou a ler, né? Autoras negras, autores negros, né? Djamila, Elisa Lucinda, uma galera assim, Evaristo Conceição, uma galera assim, a gente foi lendo, e a gente escreveu esse livro a quatro mãos, assim, falando sobre essa trajetória. E hoje é um livro, ele se chama Olhares que Filtram, e é um livro, assim, que é adotado em escolas, assim, sabe?
1: Ah, que legal! Poxa, parabéns! Olha que necessário o nosso convidado.
3: São tantas vertentes, cara.
1: Cara, e a gente passou, ó, 56 minutos do programa, um pouco falando do Dr. César e muito falando do nosso artista, do Rania Cadete, dele na música, dele na atuação, mas agora chegou o momento dela. Ela vai fazer um bate-bola com ele, a nossa jornalista noveleira, Nath Barão, é contigo! Eu sei que você vai perguntar o final da novela.
4: Não vou, porque a novela é uma obra aberta, muitas coisas estão mudando, tô certa, Rainer?
2: Essa entende de novela, tá certíssima, nem
4: essa
2: eu
4: é minha
2: sei
4: fama
2: que
4: aqui na rádio.
2: Que ótimo.
4: Antes do bate-bola, será que eu posso fazer uma perguntinha? Porque eu sou muito cuider.
2: Vai. Você pode fazer todas as perguntas que você quiser.
4: Ai, para! Eu vim Adriana Coded.
2: Eu amei! E esse cabelo de whisky de Verdades Secretas 2.
4: Que eu assisti também.
2: Né? Era esse tom de azul que
4: ele
2: eu usava. Eu amava.
4: Ai, eu amava também. Nessa semana, a gente viu que o César teve o primeiro encontro com a Adriana. Sim. Que ela tá ajudando ele com sessões de fisioterapia. Vem aí uma amizade do pop, será que ele vai ajudar ela na vingança contra os Brandão?
2: Olha, conhecendo de novela, né, como eu conheço, porque faço muitos anos e adoro assistir também, eu acho assim que os autores Valci Carrasco e Cláudia Leite, eles nunca plantariam uma amizade ou uma relação se não fossem querer usar depois, né? Então eu fico na expectativa, porque eu realmente não recebi os capítulos, eu não sei. Mas aconteceu ali quase que um pacto de amizade, né? Porque ela foi muito legal com ele no momento de fragilidade dele, foi, né? E de vulnerabilidade, que ele foi assaltado, né? Inclusive, tomem cuidado aí, pessoal. O meu personagem foi assaltado nas ruas, né? Levaram o celular dele, ele tava olhando o celular assim. E aí passou uma bicicleta, levou e ele caiu e machucou o ombro.
4: Sim.
2: E aí ela tava passando aquelas coisas, né? E aí ela me ajudou. E colocou, me ajudou a colocar meu ombro, né, mais ou menos no lugar, me orientou ali. E depois começou a fazer fisioterapia em mim. E aí, cara, ele falou assim: olha, obrigado, Adriana, você, te encontrar foi muito especial. Então eu acho que vai rolar alguma coisa aí, alguma ajuda, né? Porque a Adriana também não tá a passeio, né? Ela tá em busca de vingança.
4: Sim.
2: É.
4: Não, eu achei importante que teve até o aval da Bia, que é a esposa do César, vivida pela Maria Ribeiro.
2: Ai, Maria
1: sabe
2: Ribeiro.
1: Sabe tudo de novela,
2: é, não, ela sabe muito, muito.
1: Caramba, gente, vocês precisam
2: Maria
1: assistir.
2: Maria Ribeiro,
1: quem
2: gente.
1: Ama, cuida.
2: É, tem que assistir. Maria Ribeiro, assim, é uma mulher maravilhosa. A gente é marido e mulher lá. Eu chamo ela de Marida,
1: né?
2: Ribeiro.
1: Ai, que chique.
2: Porque ela é muito legal. Ela é autora também, maravilhosa e tal. E a gente, eu leio os livros dela todo, eu sou fã, sabe? E agora eu tô
1: eu
2: ali
1: também.
2: Contracenando, você também é.
1: Uhum.
2: Ela é maravilhosa, e, assim, o dia a dia, assim, é uma loucura. Ela é muito engraçada, muito talentosa. O jogo é muito sofisticado, a cena fica muito viva.
4: Não, total. O tapa que ela deu na Tatá, que foi de verdade.
2: Foi de verdade.
1: Um tapa de verdade, eu vi essa cena. Foi
2: eu tava
1: louco,
2: lá
1: cara.
2: E vi também ali de camarote as duas ali. Foi incrível, assim.
1: Os
2: foi...
1: bastidores da novela. Nath, é. Nosso tempo praticamente temos um minuto. Você
4: vamos
1: vai fazer
4: lá,
1: um
4: bate-bola? Bate-bola, jogo rápido com Rainer.
1: Um, dois, três. E novela aqui no Mix Tudo.
4: Uma novela.
2: Verdades Secretas.
4: Um personagem.
2: Whisky.
4: Um show.
2: É Rainer Cadete em Canção, dia 6 de setembro, no Blue Note.
4: Um show que te marcou.
2: Milton Nascimento, o último show dele, da turnê que ele fez lá no Mineirão. Eu chorei o show inteiro, foi lindo. E eu já tinha ido em 8 shows dele.
4: Uma música.
2: Uma música, tudo que você queria ser, Milton Nascimento.
4: Um parceiro de cena.
2: Um parceiro de cena, Bianca Bin, minha melhor amiga, que eu amo.
4: Um bumbum.
2: Um bumbum.
1: Do Caco, né?
2: Do Caco, ah. Depois de hoje aqui que eu vi.
3: É muito elíptico, cara. É muito treino, é muita
2: e
3: técnica.
2: É bem de pêssego também.
4: E uma rádio?
2: Rádio Mix.
1: É, o melhor mix do nosso bate-bola. Calma, você esqueceu de perguntar o melhor programa de rádio.
4: Ai, o melhor. Pergunta extra. O melhor programa de rádio?
2: Esse aqui, gente.
1: Mix Tudo na Mix. Muito bom, Nath. Adorei. Agora pergunta o final da novela.
4: Uma dica do futuro do César. Porque muita coisa vai mudando ao longo da novela também.
2: Uma dica, né?
1: Uma dica.
2: Meu Deus do céu, um pequeno spoiler. Meu Deus do céu.
1: Diga a César. Dê a César o que é de Santa.
2: O César ficou noite e dia procurando uma coisa esses dias aí.
1: Uma coisa.
2: Procurando uma coisa.
1: Uma coisa, Nath
2: virou
1: Barão.
2: Virou um dia, virou noite procurando uma coisa.
1: Uhum.
2: Vem
3: a
2: aí.
3: Nath está curiosa.
1: Gente, a cara
4: eu
1: da
4: tô,
1: Nath.
4: Ó, igual a Nazaré, fazendo várias contas aqui.
1: Mas uma coisa é fato, galera. A gente trouxe aqui um baita ator, agora cantor. Igual ele falou, vai se apresentar o primeiro show em São Paulo. Blue Note, dia 6. Rainer Cadete, todo mundo prestigiando. Com muitas músicas também da nossa terra. Ele falou que vai ter Milton Nascimento, Rita Lee, além das próprias canções. Mas também fica o convite aqui pra assistirem a novela, que a novela tá demais, gente. Às 9 da noite, não
2: quem
1: é,
2: ama,
1: Rainer?
2: Quem ama, cuida.
1: É.
2: Quem ama, assiste. Quem ama, engaja. Tem, quem ama, comenta. Quem ama, segue lá no Instagram também. Também,
1: exato,
2: Rainer Cadete.
1: Exato.
2: Né? E quem ama.
1: Escuta
2: cara,
1: o seu disco.
2: Escuta o meu disco, Leves e Reflexíveis. Agora, bom. Gente, que prazer estar aqui com vocês. É um dia assim de sonho. Sabe uns dias que você abre um portal mágico e vive uma coisa muito louca que se você contasse ou planejasse não seria assim? Muito obrigado, vocês são incríveis. Muito sucesso pra vocês, mais ainda
1: pra
2: do
1: você
2: que vocês
1: também,
2: já têm. E vocês agora são meus padrinhos, hein?
1: Ah! Sério?
2: É a primeira rádio que eu toquei na minha vida.
1: Ah!
3: Estaremos
1: chique.
3: No Blue Note.
1: Estaremos no Blue Note.
3: Com certeza.
1: Vamos, todo
2: bora,
1: mundo no Blue
2: bora.
1: Note. Então,
2: vamos,
1: galera.
2: Vamos,
1: meu Brasil. Dia 6 no Blue Note em São Paulo. Vai se organizando quem tá fora também de São Paulo pra colar com a gente. Vai ser mágico. Ainda mais viver esse primeiro momento dele nos palcos. Agora sim, Rainer Cadete vivendo a própria vida. Ele que dá vida a tantos personagens. Agora ele vai fazer história com a dele. E a gente quer estar lá pra prestigiar. Sigam ele nas redes sociais, mesma vez.
2: É
1: vai.
2: Isso aí, Rainer Cadete. Me sigam lá. Eu tô sempre alimentando as redes, muito obrigado. Um beijo pra minha família que ouve Rádio Mix,
1: aê,
2: que tá ligado agora. Pietro Cadete, meu filho, maravilhoso, te amo, mãe, todo mundo, um beijo pra vocês.
1: Beijo pra todo mundo também que acompanhou a gente, que colou na live. Obrigada por seguir o arroba Mix Tudo na Mix, o youtube.com/mixtudonamix. Foi demais, não foi, Carlos?
3: Foi demais. Agora, de agora eu quero que todo mundo siga a nossa jornalista linda, maravilhosa,
1: a
3: que
1: Nath
3: parou muito aqui nessa entrevista.
4: Gente, segue sim, tá? Arroba Nath Barão.
1: Nath Barão. Vamos seguir. E o nosso apresentador do Elíptico, do Bumbum de Pêssego.
3: Ah, você quer me ver fazendo Elíptico? Cola lá no arroba Caco Grandini pra seguir a nossa querida atriz, locutora, apresentadora.
1: Maluca! Giza.on. É, eu tô sempre online. Giza.on. É porque o Instagram não deixa ser só Giza.
3: É.
1: Um dia eu vou chegar lá, viu, Rainer? Pelo amor de Deus, né, meu? Tô precisando de mais fama pra poder chegar no meu nome. Não posso usar meu nome, cara.
3: Olha,
1: eu tô
3: coisa.
1: Reclamando aqui ao vivo.
3: Tudo bem.
1: Não, eu tô só falando, eu não tô reclamando.
3: Não.
4: Você
3: reclamar
4: tá se manifestando.
1: Eu tô me manifestando. Então vamos lá. Giza.on, arroba Caco Grandino, arroba
2: Rainer Cadete.
1: Arroba
4: Nath Barão.
1: E arroba Mix Tudo na Mix.
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10: E a música Irreplaceable, um dos maiores sucessos da Beyoncé, tem uma história bem legal. A faixa foi escrita, na verdade, pelo cantor Neil e era pra ser uma música country. Inclusive, o cantor pensou em oferecer a composição pra cantora Shania Twain, porque achou que combinava mais com ela. Mas a faixa acabou indo parar nas mãos dela, Beyoncé, e que na hora adorou a letra. Irreplaceable fala a respeito do término de um relacionamento. A cantora falou, inclusive, que já passou por isso e que se não fosse por essa música, talvez ela não aguentaria ter passado pela separação. Vamos lembrar então um trechinho desse grande hit da Beyoncé?

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0: peças foram três das mais pedidas por você em 2003. A qualquer momento tem mais.
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Sim, é da hora esse som, né? Aí, você também tem a sua música preferida. Então, deixa eu te fazer um convite. Daqui a pouquinho, às 8, pede no zap seu som. O zap da Mix é o 11 983 408 000. Você vai pedir por uma mensagem de voz. Nessa mensagem, não esqueça de falar quem você é, qual o seu nome, de onde você tá ouvindo a Mix nesse Brasil grande de meu Deus. E essa música pra gente ganhar noite de quarta-feira é simples assim. Mensagem de voz bonitinha, pode oferecer a música, pode mandar beijo. Fique à vontade. 11 983 408 000 é o zap que, inclusive, você também pode ganhar um presente hoje. 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

0: o Chag, aí você pensou numa outra música, e aí ficou com vontade de pedir um outro som. Não passa vontade não, porque daqui a pouquinho contagem regressiva. Pra começar mais uma edição do Pede no Zap. O nome do programa já diz, pede o seu som aqui pelo 11 983 408 mil. Mensagem de voz com o teu nome, de onde você tá ouvindo a Mix, conta pra gente. E esse som pra melhorar a noite de quarta-feira, pronto, vai brilhar hoje, hein? E aquele kit da Mix que eu tinha aqui com copo e eco bag já estão quase nas mãos da Aline Viotto, que tem o final do celular 9684. Parabéns, Aline. Aguarda aí que a nossa promoção nota 1 milhão vai entrar em contato contigo.
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0: Opa! Deixa eu te falar, o filme Como Perder um Homem em 10 Dias vai ganhar uma continuação? Deixa eu te contar a história toda. De acordo com alguns portais de cinema, o longa será novamente estrelado pela Kate Hudson e o Matthew Mahoney. É a famosa comédia romântica, fez sucesso lá no início dos anos 2000. E esse filme conta a história de uma jornalista que vai escrever uma matéria sobre o que não fazer em um relacionamento. Enquanto isso, um publicitário faz uma aposta com os amigos para provar que consegue manter uma relação por mais de uma semana. A continuação de Como Perder um Homem em 10 Dias não tem previsão de lançamento, mas vai rolar, tá? Enquanto isso, a Rádio Mix segue de olho em todas as novidades para você. Vai no nosso site, tem mais lá, radiomixfm.com.br.
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0: Então é isso, bonitas e bonitos, é você que vai fazer a programação nessa próxima hora, bora? Cai pra dentro, 11 9 8 3 4 0 8 mil. Esse é o zap da Mix, já tem aí na agenda do seu celular, valeu pela consideração, que bom, esperto você, hein? Porque esse número abre portas para presentes, ingressos de shows, pedir a sua música. Nessa mensagem de voz, não esqueça de falar o seu nome, de onde você tá ouvindo a Mix, e esse som bacana pra todo mundo ficar feliz. Manda!
2: Olá, Mix. Oi. Eu sou o Alaércio Avelar, sou de Ponta Grossa, no Paraná. Tô curtindo meu primeiro dia de férias. Oh. E tô fazendo uma quireirinha aqui no fogão a lenha. Toca uma das antigas e do Guns N' Roses aí pra mim, por favor.
0: Muito
2: Mix,
0: bom.
2: O melhor rádio do Brasil.
0: Ah, cara, férias não tem preço. Aproveita!
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1: Nosso zap é 11 983 408 mil. Deixa eu mandar um abração pro Apolo Teixeira, ou melhor, o Apolo está na cidade de Teixeira de Freitas, que fica na Bahia. Manda um beijão pra Sofia, pra Isis e pra Luna. A Luna vai nascer essa semana, família! E que venha com saúde, com felicidade, com coisas boas. Parabéns, Apolo. Obrigado aqui por compartilhar com a gente, viu? O André de Foz do Iguaçu, no Paraná. Marley, tá em Brasília aí, você, me fala.
2: Boa noite, Rádio Mix. Boa. Meu nome é Milena, falo de São Paulo, capital. E eu quero pedir Birds of a Feather, da Billie Eilish. Falou!
1: Falou!
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1: Ô Neto, abração pra você. O Neto, gente, tá em Belém do Pará. O Everton tá em Ribeirão. Ribeirão é uma cidade de Pernambuco. O Marinaldo é motorista por aplicativo em Natal, Rio Grande do Norte, terra das dunas lindas, maravilhosas. É o calor. Obrigado. E aos motoristas por aplicativo de todo o Brasil, dando uma carona pro som da gente. Bom trabalho, boas corridas, 5 estrelas. Wendel tá em Uberlândia. E você, me conta da onde?
2: Boa noite, Rap Mix. Boa. Aqui é o Michael, de Campo Novo, do Parecis, Mato Grosso. Toca uma pra nós aí do Charlie Brown Jr. Mix, a melhor do Brasil.
1: Receba.

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1: Aqui no melhor mix do Brasil, são 8h27. Olivia Dean cantou Man I Need. E daqui a pouquinho, quem vai cantar o quê? Quem decide é você. Pelo 11 983 408 mil. Uma mensagem de voz, mandando aqui pro zap da Mix. Não esqueça de falar o seu nome. Brilhe aqui. Também dizendo de onde você está ouvindo a Mix. Esse som bacana pra gente rolar.
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1: Vamos lá, manda pra gente o seu som nota 10 de 10, aquele maravilhoso que você gosta muito pra gente tocar, no 11 983 408 mil. Faz assim, ó.
3: Boa noite, Mix.
1: Boa.
3: Aqui é o Williams, aqui de Tapsirica da Serra. Eu quero ver a música do U2, One Love.
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0: Bruno, mas aqui a gente chama de Bruninho. Mars, just the way you are. No.
1: Miss.
0: Pede no zap. Nosso zap é o 11 983 408 mil. Coloca aí na agenda do seu celular, compareça que esse número abre caminhos. Um deles é pra pedir o teu som aqui, dizendo quem é você, de onde você tá ouvindo a Mix, que som é esse, nota 10 de 10, você tá com vontade de ouvir. Não passa vontade, não. Faça com o Eduardo Morelli, de São Bernardo do Campo, o Paulo Driver, de Curitiba, o Marcelo é motorista por aplicativo na cidade de Recife. Obrigado, querido, 5 estrelas. E você, por onde? Quem é você?
2: Fernando Martins, cidade de Osasco. Ah. É a música que eu gostaria de ouvir, é Justin Timberlake, Sexy Back. Valeu!
0: Receba!

0: Tap Rock não ia mentir numa coisa dessas, né? Rihanna, pedindo e a gente tocou. Take a ball no
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0: Vou repetir o nosso zap, já anota na agenda. Aliás, é um número fácil de decorar. E aproveita e já pede o teu som já numa mensagem de voz. 11 983 408 mil. Boa noite, quem é?
2: Olá, boa noite, Rádio Mix e todos os ouvintes. Meu nome é Karina, sou de Caxambu, Minas Gerais, e gostaria de ouvir Jão, a música Idiota. Boa.

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1: Mix, falta um minuto e meio para as 9 da noite. Que saideira foi essa, fazendo um check-out. Bom dia pra essa música linda, Bed of Roses. Música linda é a sua também, que você gosta. Então já pede, amanhã, quintou, a gente tem que tocar tua música. Pediu hoje, tá na lista. Ainda não, oportunidade. 11 983 4086. Apareça aqui na casa. Você tem uma ótima noite. Ah, deixa eu te lembrar, às 10... você tem que ajudar o Fábio Bernardes a abrir o baú da Mix.
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0: Está no ar a Voz do Brasil. As notícias do governo federal que movimentaram o país no dia de hoje.
1: Olá, boa noite.
0: Boa noite para você que nos acompanha em todo o país.
1: Quarta-feira, 26 de agosto de 2026.
0: Vamos aos destaques do dia.
1: Defesa de crianças, adolescentes e mulheres no ambiente digital.
0: Discord é acionado na justiça por falhas na proteção de menores.
1: Ação civil pública foi apresentada pela Advocacia Geral da União. Graziele Bezerra.
0: A ação civil pública cobra que a plataforma Discord adote medidas efetivas para a proteção de crianças, adolescentes e mulheres no ambiente digital. O combate a crimes cibernéticos e as ameaças no ambiente digital contam com o apoio do CyberLab, Laboratório de Operações Cibernéticas.
1: Quem conversou com a gente sobre o assunto foi o coordenador, delegado Alessandro Barreto.
2: O CyberLab está ajudando as polícias estaduais a identificar se a pessoa se achava acima de qualquer suspeita e se escondia por detrás de conexões de internet.
0: Atenção, diretores e professores de escolas públicas.
1: Está na hora de escolher os livros didáticos que serão utilizados em sala de aula a partir do ano que vem. Thaís de Araújo.
3: A seleção deve ser feita com a participação da equipe escolar, levando em consideração a proposta pedagógica, as características e as necessidades da comunidade.
0: Hoje, na apresentação da Voz do Brasil, eu, Luciana Vasconcelos e Luciano Seixas.
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